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3: 4 e 3. 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
4: 5 e 1.
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4: 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Sou amigo da verdade, inimigo da mentira. 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
0: Bom dia, Castelo.
5: Chega, chega, seu papagaio desgramento. Bom dia, Chiquinho. O Chiquinho despertou. O galo cantou. O gato miou. O cachorro latiu. E a vaca mugiu. Amanheceu. Amanhã de sábado. Hoje é dia 25 de julho. Dá licença? Posso entrar? Então destranca a tramela. Dona Quirubina já tá preparando um cafezinho feito no fogão de lenha, passar no coador de pano. Bom dia, Dona Quirubina.
6: Bom dia!
5: Bom dia, Dona Zefa.
6: Bom dia!
5: Bom dia, Dona Nena.
6: Bom dia!
5: Bom dia, Dona Chiquinha. Dona Chiquinha Benzedeira. Dia, meu vizinho de cerca.
0: Bom dia, Castelo.
5: Já tá na hora de apartar os bezerros, mas tá chovendo muito, né? Não para, a chuva não para. Eita lasqueira no pé da goiabeira. Chuvinha boa, chuva santa. Fica meio complicado apartar os bezerros, bimbado de chuva, mas não pode parar. Ordenhar as vaquinhas. Cuidar da horta não precisa. Nem racha lenha. Tratar dos porquinhos precisa, tratar das criação. Tratar das criação

0: depois escovar os dentinhos.
1: Isso mesmo, Maricó, tem que papar tudo e depois escovar o dentinho. Tem que jogar milho pras galinhas também. E a Lara?
0: Ela só apronta.
1: Você não apronta, você não é herteira. Eita lasqueira. E o seu avô?
0: Nossa, que picareta.
1: Véio picareta. Deu um pialo de novo. Você vê com a sua mãe? Você vê com a sua mãe hoje?
0: Cadê minha mãe?
1: Sua mãe saiu, não sei onde ela foi. Mas se comporta, hein? Firma na traia e vamos pra lida, porque se o gado morrer, o carrapato passa fome. Aô, sete arqueiros. Dia boiadeiro. Dia boiadeiro. Firma no laço e vamos pra cima.
2: Ei, cowboy.
3: Bom dia.
4: Bom dia.
5: Bom dia.
6: Bom dia, Castelo.
1: Segura.
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1: E vamos pegar descendo, porque subindo é contramão.
6: Castelo.
1: Nossa Senhora Aparecida, padroeira do Brasil, em nome da minha nação, te rogo para que cuides de mim, da minha família, dos meus ouvintes e dos meus amigos. Peço que interceda junto a Deus, nosso Pai, que nos atenda em nossas necessidades e se faça presente no lar e no coração de cada um de seus filhos. Não peço riqueza nem fortuna, apenas que não nos falte o necessário para vivermos com dignidade. Amém.

0: agradecendo a Deus por mais um dia, obrigado meu Deus por mais uma empreitada, e sempre com a proteção da nossa mãezinha, Nossa Senhora Aparecida, estamos iniciando os nossos trabalhos ao vivo aqui na Ventura.
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0: Modão sim, modinha nunca.
2: Esse é o Lepa.
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2: Acelera.
0: As
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0: E o programa vai até as 8.
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0: Moda no peito, senão eu deito. Dona Quirubina já tá preparando um cafezinho. Feito num fogão de lenha, passado no coador de pano, né? Eita, cafezinho bom. Tô sentindo um cheirinho aqui, dona Quirubina. Bom dia.
3: Bom dia!
0: Eita lasqueira no pé da goiabeira. Eu já tomei um café 4F, frio, fraco, formiga no fundo. E teu 5F, por enquanto, esse é o melhor que tá tendo. Frio, fraco, formiga no fundo e fedido. Quando cai a chuva. Grande mestre, o saudoso Tião. Tião Carreiro e Pardinho.

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0: Parque Paraíso. Ferro, a brasa. Chegou Orvalho ao Zóio. Pra Orvalho ao Zóio nessa manhã chuvosa de sábado. Já é sábado, hein? Minha nossa. Como passou rápido a semana. Quando cai a chuva, tinha um carreiro pardinho, foi a indicação do Fernando. O Fernando já tá na lida, forte abraço, parceiro. Lá da cidade de Bariri, mandou pro meu grande amigo Jura, toda a equipe do Jornal Eco, bom dia, já tá na lida. Um abraço também, o Caio Fernandes, o Palito, o Vitinho, que é junto dos bons que a gente fica melhor. Toda a equipe da Frigol, da usina Barra Grande, usina São José, PHD Cana, Agrícola Três Lagoas, NT Cana, Agrícola Rio Claro, Cana Caiana. Pra você que tá no sítio, na fazenda, meu vizinho de cerca do lado direito, André Pacola, do lado esquerdo, Zecão da Araucária. Alô, Zecão, bom dia. Cadê a Maricota? A mãe dela já veio buscar ela? Minha nossa. O que ela veio fazer aqui? Ah, a mãe dela veio pra cidade, deu uma passadinha aqui. Mas passou rápido, hein? E veio o Bastião e falou que se continuasse a chuva, ele não estaria aqui. Ia me dar um pialo de novo. Velho desgramento. 6:17. Fiquei sabendo que o velho tem uma caminhoneta. Como diz a Ana Castelo, tem uma caminhoneta. E ele esconde a caminhoneta. Ele vai lá em Botucatu entregar queijo com a caminhoneta nova dele. E fala que só tem a variante atola, a variante enguiça, tá fumando e bebendo. Falei, ensina a jogar truco então. É só por Deus e um caminhão cheio de anjo. Eita lasqueira. Ei, Deus, pai. 6:17 agora, 6:17. Firma na traia e vamos pra lida.
1: Acelera.
0: Porque se o gado morreu, o carrapato passa fome.
2: Não saia daí. 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
0: E já estamos de volta ao vivo, essa manhã de sábado.
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Nerídio Irineu Bica d'Água. Rosa Branca, Lourenço Dorival, Belmonte Amaraí, Cavalinho de Pau, Tunique Tinoco, João de Barro, só modão. 6:32. Tempinho bom pra dormir. Eita lasqueira, chuvinha boa, chuva santa.

0: mandar um alô. Claudinei lá do Caju, bom dia Claudinei, obrigado pelo carinho da audiência, forte abraço. Meu amigo Sinésio, um abraço Sinésio, da cidade de Jaú, Bianzeno, Mauri, bom dia, Daniel Carmelino, Geraldo Jordã, Paulo Piva, o Vitinho. Mandar um alô aqui também pro Francisco Chico. Bom dia.
1: Bom dia, Ventura. Bom dia, Castelo. Rondina de Boi Vivo. Queria ver a música. Se quiser, Capelinha do Chico Mineiro. Oferecer pra Irene, pra Fátima, pro Jânio da Tapera, o Marizão da Saúde e o Marquinhos Pirueiro. Obrigado, Castelo.
0: Tchau, obrigado.
2: Bom dia, Castelo. Bom dia, Ventura.
0: Bom dia. Ouvintes.
2: Ô, Castelo. Ai, sábado chegou, hein? Opa. Essa chuvinha maravilhosa. Tá bom demais. Tamo aqui na lida aqui, Castelo.
0: Já tá na lida?
2: E firme na traí. Bora pra ali. Se o gado morrer, o carrapato passa fome. Cê, manda um abraço pra nós aqui, ó. Zé Carlos, Dodô, João Vitor, Dono Jacaré, o Pelego. Manda um abraço lá pro Jonas Sampaio, Capitão Torres, pessoal da Eletromax, Zagar, Olamar, Rob Car, Zé Carlos Pinheiro, minha família Macatuba, Fernando Estopa, o Marquinhos do Bribi. Manda um abraço também para todos os ouvintes, para você da Aventura. E tenha um sábado abençoado a todos. Que Deus abençoe. E tamo junto, meu parceiro.
0: Tamo junto.
2: E tchau, obrigado, hein?
0: Tchau, obrigado. Forte abraço. Zé Pequeno.
3: Bom dia, Castelo. Aqui é o Décio Bahia. Um abraço para a equipe da Estância Baiana. Manda um abraço para Capixaba, que ele é lá de Sergipe. Tá agora aqui com nossa equipe, nosso amigo Capixaba de Sergipe. Bom dia, Castelo.
0: Alô, Capixaba, bom dia.
3: Gasta sua internet comigo, Castelo.
0: Tchau, obrigado. Forte abraço. Claudinei Mariano, bom dia. Já tá na lida. Firma na traia. Acelera. Firma no laço. Acelera. 6:35, 6:35.
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0: A Gaivota, Léo Canhoto e Robertinho. Sérgio Reis, filho adotivo, pra Orvael Zóio. Eita lasqueira no pé da goiabeira. Clássico da música sertaneja.
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0: Cheiro de relva, Chitãozinho e Chororó. Agora são 6h46, você que tem compromisso às 7, vamos levantar, lavar os olhos, tomar um café 4F, frio, fraco, formiga no fundo, e vamos pra lida. Porque a vida é dura, mas só pra quem é mole. Alô, Sete Arqueire, gasta a sua internet comigo.
2: Alô, Castelo, bom dia, você tá bom?
0: Bom dia, Jacaré.
2: Manda uma música pra nós aqui no Alto Posto Tigrão e pra todos que estão ouvindo. E manda um abraço também aí pro resto do pessoal que o Zé Carlos esqueceu. Alô? Lá pro pessoal lá do 295, do Alto Posto 295 e também lá da Churrascaria 295, lá da Churrascaria Gaúcha. E pra todos aqueles que estão nos ouvindo na região aí, falou? Um grande abraço.
0: Tinha certeza que ele tinha esquecido de alguém. Eu tinha certeza que ele tinha esquecido de alguém. Agora são 6h47. Canta, Galo Polícia. A alma do ceboso chega a sair do corpo quando esse galo canta. Canta, Galo Velho. Canta, Godofredo. 6h47. Firma na traia e vamos pra lida. Porque se o gado morrer, o carrapato passa fora.
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0: 7:03. 7:03. Bom dia pra você que tá levantando agora. Tá se esticando todo, parece um lagarto verde. Canta Godofredo. A aventura de Paulo e Paulino, nada mudou. Pra meter o chifre no chão e sair arando. Com esse tempinho, essa música ornou, hein? Piazinho chega até a coçar o chifre no barranco. Teve ainda César e Paulinho, Indiferença, Retalhos de Amor, Carlos César e Cristiano. Chico Rei Paraná, Indicação da Júlia, A Lua é Testemunha, Chico Rei Paraná e Fátima Leão. Modão cabeceira. Gasta sua internet comigo.
1: Bom dia, Castelo. Bom dia, Bastião. Bom dia, Maricota. Bom dia aos ouvintes da Aventura FM. Um sábado abençoado a todos, um ótimo final de semana, em nome de Jesus. Eu vou descer do Cifre Caçador, Burebi. Tudo certo aí, Castelo? Aqui continua daquele jeito, mata alto pra carpir, baixo pra roçar e tá moiado pra queimar. O velho nem caiu a variante hoje, não?
0: Com certeza. Der,
1: toca pra nós aí, Chitãozinho Chororó, fogão de lenha. Firma na trave, vamos pra lida, que se o gado morrer, o rapaz passar fome. Tchau, obrigado.
0: Tchau, obrigado. Forte abraço, parceiro. Alô, Areópolis. Areópolis, o Ézio tá ouvindo em Areópolis. Forte abraço, parceiro. O Bebê, o Simpson, o Burro, Pité, o Mudão, Zé Guela, o Gordão, o Ézio, o Carlão, o Costinha, o Gui GG, toda a turma do Bar do Sermo, o Pé Véio, o Lebaguá, o Farofa, da Ergipão, o Rafa da Padaria e o Samuca da Padaria. Um abraço pra vocês aí, viu? Alô, Borebi, alô, Tinho Grava, Marcos Saviano, toda a família Lima, Luiz Lima, João Lima, bom dia. Acelera. Firma na traia e vamos pra lida, porque se o gado morrer, o carrapato passa fome.

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3: Coração batendo forte, temido pelas abelhas e admirado pelos brutos. Cristiano Castelhano, o furacão do centro-oeste paulista.
4: Vem comigo.
3: Castelo, esse é bruto.
4: Mais bruto que trator CBT sem freio. Porque aqui nós não ferve leite, que nós toca fogo na vaca.
3: O Castelo é diferente.
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3: O Castelo.
4: Eita lasqueira no Pera Goiabeiro, tá bagunçado, mas tem gerente. Nós somos a ZYM936, Aventura FM, Lençóis Paulista, São Paulo. A sua rádio mais perto de você. E hoje é sábado, 25 de julho. Como é que você tá? Tá tudo certo aí? Tudo certo, mas nada resolvido? Aqui continua daquele jeito. Bata alto pra carpi, tá baixo pra roçar, tá seco não, tá molhado. Eita lasca, tá molhado, Castelo. Molhado demais. Chuva santa, não para. Mas não pode reclamar, né? Não pode reclamar. Tem muita gente que só reclama. Ai, tá chovendo. Ai, que calor. Tem que agradecer, agradeço todos os dias pela família, os amigos, seu emprego, pela vida, mais um dia, mais uma oportunidade. Terra Sertaneja é do jeito que você gosta, mas se você não gosta, você pode até aprender a gostar. Nós não gosta, nós amo de verdade. Alô, seu Zé Prandini, bom dia, o Padre Silvano também tá ouvindo, forte abraço, Padre Silvano. Jonas Sampaio, meu grande amigo Jonas, Chagas São Judas, meu irmão, vou dar um alô aqui também, Capitão Torres,

0: Modão sim, modinha nunca.
1: Esse é o lema.
0: Porque aqui nós não toma mel, aqui nós mastiga mel. E é junto dos bons que a gente fica melhor. 7:10, canta galo velho. 7:10.

0: Trio Parada Dura Mato Grosso, Matias. Se for passar em Goiânia, Milionário José Rico, Velho Candeeiro. Manda alô pro meu grande amigo Mosca. Alô, Mosca, bom dia. Obrigado pelo carinho da audiência. Caboclo bom demais da conta, que eu estimo demais. Mosca. Manda alô pro Renato. Seu João, lá da cidade de Boracéia. Alô, seu João, bom dia. Agora são 7h18. Seu João pediu o IP e o prisioneiro. Lio e Léo, vamos tocar o IP e o prisioneiro. Moda boa, hein? É pra arrebentar o peito na cerca dele, farpado. Firma na traia e vamos pra lida.
1: Ah, sério.
0: Esse gado morreu, carrapato passa fome. Manda alô pra Simone. Alô, Simone, bom dia. Canta, galo velho. 7h18. 7h18. Um abraço pro Tiaguinho Rodrigues. Já tá na lida. Pra você que tá levantando agora, bom dia. Já é sábado, hein? 25 de julho. O tempo tá mais fechado que porta de convento. O intervalo é rápido. Eu vou lá, mas já volto.
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0: Bom dia! Já estamos de volta ao vivo nessa manhã. Manhã gostosa, manhã chuvosa. 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
1: 7:28. Canta, Galo Polícia. Canta, Godofredo. 7:28. Galo Polícia engasgou. Canta, Galo Polícia. Canta, Galo Velho. Canta, Godofredo. Vamos levantar meu vizinho de cerca. Alô, Zecão, meu vizinho de cerca do lado esquerdo. Zecão da Araucária. André Pacola, meu vizinho de cerca do lado direito. Bom dia. Lá na região do Rio Claro, já tá na lida.
2: Acelera.
1: Roda no peito, senão eu deito. 7:29 agora.

0: agradecer.
1: Velho Pianga, Ronaldo Viola e João Carvalho. Raul Torres e Florencio, a moda da mula preta. Moda da mula preta, repetiu essa aqui. Foi o seu Antônio, lá da cidade de Igaraçu do Tietê. Alô, Igaraçu, bom dia. Telefone chora, Lourenço Dorival. Gasta sua internet comigo.
2: Bom dia, Castelo. Bom dia, Bastião. Bom dia, Maricota. Bom dia, Neto Milani. Eu vi a música aí, Inquilino de Violeiro. Ótimo sábado a todos. Tchau, obrigado.
1: Tchau, obrigado. Vamos encerrar com ela, então. Inquilino. Inquilina de Violeiro. Essa moda é boa, hein? Zé Milani, bom dia. Inquilino de Violeiro, Breno Reis e Marco Viola. Cabeceira. Gasta sua internet comigo.
3: Bom dia, Castelo. Bom dia, Bastião. Tamo na audiência aí, Castelo.
1: Bom dia.
3: Toca pra nós, Capial aí, Castelo. Um abraço a todos aí.
1: Forte abraço, Wagner. Quintana dos Fortes, toda a equipe. Muito bom dia pra vocês aí, viu? Obrigado pelo carinho da audiência. Wagner é mais simples que painel de Jeep. Acabou com o bão demais da conta. Sebastião Cabral tá na escuta. Alô, Cabral. Cabral fez uma visitinha ontem. Fez uma visita aqui, uma visita rápida. Passou aqui na rádio. Tomou um cafezinho, né, Cabral? Forte abraço, Sebastião Cabral. Daniel Jurado, bom dia. O Marquinho lá da cidade de Borebi. Alô, Marquinho, bom dia. Toda a turma do Rachinha. Alô, Jonas, forte abraço, meu irmão.
4: Bom dia, Castelo. Mandou modão pra nós aqui na chácara do Claudinho. Tá eu e o Pini. Estamos acendendo a churrasqueira aí, que hoje é churrasco dos amigos lá do Bar do Gil. E hoje o tempo tá bom, não vai chover e o negócio vai ferver aqui. Manda um modão bem chonado pra nós aí. Tchau, obrigado.
1: Forte abraço, Claudinho. Alô, Johnny.
5: Bom dia, Castelo.
1: Dia.
5: Tudo bem, meu querido?
1: Tudo certo.
5: Aqui o Johnny, filho do Demo. Estamos aqui, eu, o Edinho, tomando uma aqui no posto de Ipiranga. Manda um sonzinho daquele pra nós. Brabo. Brabo. Teodoro Sampaio. Vestido de seda. Tchau, obrigado.
1: Forte abraço, Johnny. Tchau, obrigado.
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0: Piau, a indicação do meu grande amigo Wagner. Vamos lá, Pardinho. Liu e Léo e Peio Prisioneiro, vestido de seda, vestido de seda. Vestido de seda, Teodoro e Sampaio, que modão, hein? O Johnny pediu essa, forte abraço, meu irmão. Gasta a sua internet comigo. Agora são 7:47, 7:47. Canta, galo velho, canta, galo polícia. Canta, Godofredo. Firma na traia e vamos pra lida. Porque se o gado morrer, o carrapato passa fome.
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0: de outra vez.
1: Amaremos. Creone Barrerito. Christian Ralph Ferreirinha.
2: Cristiano Castelhano, o furacão do Centro-Oeste Paulista.
1: Segura. Segura.
2: Castelo, segura essa emoção.
1: E vamos pegar descendo, porque subindo é contramão.
2: Acelera.
1: Uma abençoada manhã.
2: Oh, Castelo.
1: Muito obrigado pelo carinho da sua audiência. Fica com Deus. E tchau, obrigado.

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0: Começamos aqui com o hit da Meat House, Joaquim.

almoço de amanhã. É aquela opção especial no almoço, hein? Uma costelinha suína, que delícia. Já vamos começando com música. 8:08. Boa sorte para todo mundo. Que país é esse? Os Paralamas vai abrindo hoje a programação e dando sequência com Taylor Swift, The Fate of Philia. Tem Panda daqui a pouco com João Neto e Frederico. Bom dia.

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Estamos no ar com mais uma

0: família. Aproveita. O número é o 51 e a cor é o azul.
1: Atenção, você que é de Touro. Você vai mostrar o seu lado prático na hora de cuidar das tarefas de rotina no serviço. Quem trabalha em casa, seja home office ou um negócio familiar, pode melhorar o rendimento e até conseguir um dinheirinho extra. Número 25, cor cereja.
0: Agora você, Gêmeos, atenção. Você segue dando aquele show em tudo que envolve comunicação e interação com os colegas de serviço. Mas nem tudo é perfeito e pode surgir aquele mal entendido, fofocas ou gente invejosa pelo caminho. O número é 21 e a cor dourado.
1: Você que é de Câncer, as estrelas enviam boas energias para as finanças e a chance de conseguir um dinheirinho extra ainda. Mas talvez tenha que agir com mais discrição. Na surdina, ok? Tudo indica que você pode se dar bem ao lidar com o dinheiro. Número 54, cor cinza.
0: E daqui a pouco a gente volta com mais previsões para o seu horóscopo aqui no Bom Astral. Para quem é Leão, Virgem, Libra e Escorpião.
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2: Começar então os trabalhos no Zap da Ventura. Uma ótima manhã para você de sábado que tá ligado na programação da Ventura FM, curtindo a gente, já participando e é claro, né? É, com aquela positividade. Vamos ver se sai hoje o assado para quem tá afim aí curtir um domingão com um assado representado lá pelo Joaquim Manuel. Agora são 8h19, vamos pro Zap.
7: 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Bom dia, Adriano. Bom dia, Ventura. Bom dia, ouvintes. Adriano, toca pra nós aí um Engenheiro do Havaí e coloca um sorteio. É um sábado abençoado a todos. Essa chuvinha abençoada por Deus. Estamos aqui na lida aqui, Adriano. Beleza? Um grande abraço, meu amigo.
2: 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Falou, Zé Carlos, bom dia. Donizete, bom dia.
8: Bom dia, Castela. Donizete Milani, valeu pela música aí, viu? Muito obrigado, viu? Esposa que eu ouvi.
2: Perfeito, mandou aqui 8 em ponto, né? Até imaginando que fosse pro programa aqui, mas ele tava agradecendo ao Castelo pela música. Agora o Marquinhos fala.
9: Bom dia, Adriano. Beleza? É o Marquinhos Garcia, viu? Se possível, rola o som aí da Maiara e Maraíza, da Nayara Azevedo e do Fred e Fabrício, desse novo projeto deles aí chamado Sertanejo Série A. A música é titulada Planeta Cores. Valeu, um grande abraço, fica com Deus, meu querido. Um beijo no seu coração. Me coloca aí pra participar do sorteio, hein? Bom final de semana a todos. Ventura, show de bola, hein?
10: 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Bom dia, Adriano. Adriano, um ótimo fim de semana pra você, pra todos os ouvintes. É, sabadão gostoso, friozinho. Você pode tocar aí pra gente fazer um favor? Um abração aí. Um sábado abençoado pra gente, Adriano. Fica com Deus.
2: Amém, Moraes. Obrigado, viu? Um grande abraço pro Marquinhos também. Feliz aniversário pra Ana Rosa, que tá dizendo aqui que é aniversário dela hoje. Feliz aniversário. Boa sorte, Ana Rosa. Beijão pra você, viu, nessa data querida, como diz a musiquinha, né? Tenha um abençoado dia você também. Obrigado pela participação. Vamos juntos. Alô.
11: Bom dia, Ventura. Aqui quem fala é o Alisson, que mora no núcleo. Gostaria de pedir uma música da Simone Mendes e participar desse sorteio, tá? Bom dia a todos, um ótimo final de semana.
2: 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Obrigado, meu amigo, um grande abraço pra você. Já tô separando as músicas aqui de lado. Alô, Jaime Mexicano, bom dia, abençoado final de semana pra você também, meu querido. Alô,
12: tudo bom? Manda um abraço pra nós aqui na obra aqui do Ney Camargo aqui. Toca um Milionário Zé Rico pra nós aí. Tamo junto, hein? Já participar do sorteio.
2: Falou, William. A Patrícia quer participar do sorteio também. Grande abraço, Patrícia. Bom sábado. Quero participar do sorteio do Açougue Joaquim Manuel, Luiz Hilário de Matos também participando comigo hoje. Alô, bom dia, Luiz.
13: 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Bom dia, Adriana. Aqui é a Maria Rita de Santo Terezinho. Quero participar do sorteio. E toca uma música aí do Amado Batista pra gente. Tchau, tchau.
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15: Bom dia, Adriana.
14: Essa boca, quero ouvir a música tatuado.
12: Tô meio camargo aqui.
2: Alô, bom dia, grande abraço pra você que tá participando. Alô, Samuel, bom dia, 8h22.
16: Bom dia, Adriano, tudo bem? O Evandro aqui, cara, manda um modão pra nós aí, pode ser aí do Tião Carreiro, se tiver, se puder tocar, se não é o Legião, beleza? Abraço, com Deus, um ótimo sábado.
17: Bom dia, Adriano. Sou aqui o Luiz Carlos, aqui do Juro Ferrari. Qual é uma música do... Qualquer música boa aí, tá bom demais. Alô, quero participar do sorteio. Alô, bom dia.
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2: Sequência, você pode entrar, manda o seu recado aí que a gente dispara aqui. A indicação aí do pessoal que pediu engenheiros.

0: 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Bom astral. Bora pra mais previsões pra esse sabadão, Kel.
1: Vamos lá, Cido. Chegou a vez de Leão, hein? A sua vez.
0: Opa!
1: Leãozinho, tudo que exige criatividade, poder de liderança e força de vontade tem mais chance de dar certo, hein?
0: Opa!
1: Por outro lado, se tentar ser o centro das atenções o tempo todo, ou ficar aí se impondo pros outros, você vai caçar encrenca, tá? O número 54 é cor amarelo, Cido.
0: Você me avisou agora.
1: Agora.
0: Todo lindão, hein?
1: Que é isso?
0: Eu queria chamar a atenção, tô até que é vergonha.
1: A autoestima dele é bem saudável, né?
0: Virgem, comece o dia agindo com cautela em alguns momentos para preservar sua imagem. A boa notícia é que as estrelas te ajudam a avançar na vida profissional, mas terá que encontrar uma maneira mais discreta de conseguir o reconhecimento que merece. Número 31, cor preto.
1: Agora você liga.

0: é de Escorpião. A convivência com os colegas passa por alguns desafios hoje, especialmente se estão disputando um bônus ou uma promoção. Saiba que o trabalho duro é o caminho mais garantido para o sucesso hoje. Número 22, Cor Preto.
1: E daqui a pouco a gente volta com as últimas previsões para o seu horóscopo aqui no Bom Astral, hein? Para quem é Sagitário, Capricórnio, Aquário e Peixes.
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5: De volta à sequência de participações no WhatsApp, onde você pode mandar o seu recado e concorrer também aos assados. Alô, bom dia, Josimara. Chegou a sua mensagem aqui. Olha aí, faz o favor de mandar um alô aqui no Poço Tigrão e coloca no sorteio. Um grande abraço, quem é? Alô, bom dia, Poço Tigrão, Donizete Lopes. Abração pra vocês aí, viu? Tudo de bom e boa sorte sempre. Olha a chuvinha aí, gente. Germano, alô, bom dia, Germano. Tudo de bom pra você. Alô, João, Aparecido Florencio, participando comigo aqui também. Bom dia.
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7: Tudo bem? Adriano, toca uma música pra mim aí do Milionário Zé Rico, Estrada da Vida. Aqui é o Paulo que tá falando, coloca meu nome no sorteio do assado Joaquim Manel aí.
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5: Alô, Paulo!
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5: 8:37, bom dia!
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0: sequência com o grupo Menos é Mais, Simone Mendes, é o Pedro Pecado, rolou por aqui Justin Timberlake com Can't Stop the Feeling, teve Pixote, Primeira Noite.
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0: de Sagitário. Atenção, Sagita! Pois é, o seu signo não é muito fã de rotina, né? E vai ser preciso redobrar o empenho pra manter o foco no serviço. Cuidado pra não se distrair com qualquer coisinha, tá? Já à tarde o astral melhora e pode pintar a chance de explorar novos horizontes. O seu número é o 11 e a cor é o branco.
1: Capricórnio, as obrigações de rotina podem surgir logo cedo, mas talvez você não lide muito bem com isso. O clima pode fechar o romance e há risco de briga com o mozão antes mesmo de sair de casa. Se está procurando emprego, pode ter boas notícias. Número 8, cor verde.
0: Agora é com você, Aquário, atenção. Em casa, o astral pode pesar logo cedo e pode ficar complicado manter a harmonia com a família. Só não deixe que isso abale o seu humor, pois os relacionamentos contam com energias melhores ao longo do dia e tudo deve se acertar, tá bom, Aquário? O número é o 34 e a cor amarelo.
1: E chegou sua vez, peixes. A comunicação no trabalho deve exigir cuidado redobrado, porque é sinal de problemas.
0: E agora que você me avisa?
1: Então, quem trabalha em casa ou em um negócio familiar, conta com boas energias para cuidar das tarefas de rotina. O número 1, cor laranja.
0: Então tá, né? Essas foram as previsões de hoje pra você.
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0: 8h53, dando sequência aqui no WhatsApp da Aventura.
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0: Atendendo a sua participação. Alô, bom dia. Quem manda aqui a frequência da Aventura ligada?

0: Orides da Secap curtindo a gente.
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0: Bom dia, Orides. Quem fala no WhatsApp agora? Alô, bom dia.
2: Bom dia, Ventura. É a Cleide, aqui do Alfredo Guedes. Manda um abraço para todos os parentes que estão aqui de Atibaia. Eu quero participar do sorteio.
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0: Perfeito. Parentes da Cleide Atibaia. Sejam bem-vindos. Obrigado pela participação, Cleide. Obrigado aí ao pessoal que está ouvindo a Ventura, talvez pela primeira vez, né? 5 para as 9. Participem sempre. Marcos Belucci, Nadson Ferinha agora.

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6: É isso aí, vai começar o Pediu, tocou aqui na Ventura. Você continua pelo zap mandando.
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6: Sua participação, né? É, nesse sabadão chuvoso. Deixa eu mandar um abraço aqui especial pra você que tá trazendo aqui a sua voz pro zap da Ventura. Alô, bom dia, quem fala?
7: Ô, Adriano, bom dia. Tudo bem? Bom dia, Ventura. Adriano, manda uma música pra mim aqui, boa, Gilmar Angélico, tá? Quero participar do sorteio, hein? Quero ganhar o assado do Joaquim Manoel, hein?

0: Marcão, bom dia.
1: Bom dia, Ventura, um feliz sábado a todos, que Deus abençoe o seu trabalho. Toca pra nós, Ataíde Alexandre aí, se amar foi um erro, por favor. Beleza? Um abraço, que Deus abençoe seu dia, com muita chuva, muita paz.
0: É o Assis, né? Curtindo a nossa programação. Alô, Assis, bom dia. Quem fala agora aqui, bom dia. Benedita de São Manuel, aquele abraço.
2: 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Bom dia, Ventura. Eu sou o Luiz Carlos, do bairro da Secato, e queria participar do sorteio. E se for possível, tocar uma música pra nós de Rio Negro e Solimões. Apaixona muita gente.

0: Secap, gostaria de participar do sorteio e gostaria de parabenizar todos os motoristas pelo nosso dia de hoje. Beijos e abraços a todos, ótimo sábado, Deus abençoe grandemente.
1: Bom dia, Ventura, aqui é a Lia. Gostaria de ver uma música da programação, qualquer uma música assim, qualquer música, e participar do sorteio, tá? Um excelente dia pra todo mundo. Beijos.
2: 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Bom dia, Adriano. Aqui é o Robevan, da Construção Civil, Residencial Avenida. Toca aí, Lauana Prado, pra nós.
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0: 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Conta tudo. É sabadão e está no ar mais uma super edição do Conta Tudo. Tudo bem, Kelzinha?
1: Tudo ótimo, sendo melhor agora por aqui pra fofocar, tudo tá, trazer dica. Ai, o Conta Tudo tá recheado, hein?
0: Fim de semana é uma delícia, né?
1: Bom, né?
0: E você tem fofoca aí, Kel?
1: Ai, eu tenho fofoca quente, Cido.
0: Conta tudo.
1: Olha, Cido, Ana Maria Braga, gente, revelou que ela e parte da equipe do Mais Você nessa

0: né?
1: Mas rolou um piriri, então.
0: Olha, durante a atração, a Ana Maria aproveitou pra alertar os telespectadores sobre o consumo do ingrediente, especialmente pra quem não tem o hábito de ingerir, né?
1: Que bom saber, viu?
0: Exato, tá vendo? Nem toda receita
1: dá certo,
0: vê
1: né?
0: Lá, dá certo.
1: É, tem receita que dá ruim mesmo, é natural.
0: Pois
1: né?
0: É, gente.
1: Mas é a primeira vez, né? Em anos de programa, pelo jeito, né?
0: Exato, mas é legal você ser assim.

0: Verdade, deu ruim, acabou. É. É, já fica a dica pra galera, né? Bom, vamos cuidar da vida?
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8: De volta ao Zap da Ventura. Vamos atendendo quem participa com a gente. Alô, bom dia. Manda o zap e a gente vai atendendo, né? Já logo na sequência aqui, ó. Alô, quem fala? Bom dia.
9: Bom dia, Adriano. Bom dia, Ventura. Um feliz sábado pra todo mundo. Sabadão chuvoso, ó, que beleza.
8: Oi, bom dia. É a Francisca. Sabadão chuvoso, exatamente. Friozinho, né? Tá bom demais. Tá bom pra tomar um vinho hoje, hein? 9:18. Bom dia. Bom dia pra toda a família.
10: Adriano, aqui é a Valéria. Gostaria de participar do sorteio. Pedir a música do Gustavo Lima pra todos que estão ouvindo.
8: Ventura. O Gustavo Lima e considere-se atendido. A Valéria, bom dia.
11: Ventura, é a Lina do Posto Cobre da usina Barra Grande. Toca o Ed Safadão aí pra gente. Torei essa música pro Guilherme, pro Luiz, pro Pelineu, pro Gordo,

0: Luciano aí, irmãos da Lua. Manda pra minha esposa Neidinha e pra minhas meninas aí. Um abraço e põe nós nesse sorteio aí.
1: Obrigado, Zina Barra Grande, um abraço pra vocês aí, valeu Vaguinho, bom dia, toca aí pra nós, Daniel, um abraço, mala amarela e sorteia um assado aí, abraço pra você, Leo Marcos Hortão, curtindo a gente, Amanda Cristina também, toca Henrique e Juliano, oferece pra minha avó Terezinha, quero participar do sorteio, alô, dona Terezinha, ótimo sábado aí pra senhora, abração aí, o pessoal que tá afim de curtir esse assado, a Célia também curtindo a programação, gratidão, Célia, um abraço pra você também, Regina Ferrarese, fala.
2: Bom dia, Adriano. Eu gostaria de pedir uma música do Chico Rei Paraná. Eu gostaria de oferecer para todos que estão ouvindo a Rádio Ventura FM. Bom final de semana a todos. Eu gostaria de participar do sorteio.
1: Oi, Alessandra Ponsoni, abraço, bom dia. Bom dia, Edson. Me coloca no sorteio, pede ele. Alô, bom dia.
3: Bom dia, Ventura. Tudo bem, Adriano? Gostaria bastante do sorteio, quero que você toque uma música bem bonita para nós, para que você da minha filha Maria Vitória, meu esposo Heleno, a todos que estão escutando aqui da armação e para você e para toda a sua família, tá, Adriano? Fica com Deus, tenha um bom dia, um ótimo sábado.
1: Valeu, Cícera. Oi, Ângela.
4: Boa semana para nós, Adriano. Adriano, gostaria muito de ouvir a música do Rafa Torres, A Vida é o Rio, e participar do sorteio, tá bom? Um abraço.
5: Bom dia, Adriano. Bom dia, Carla. Queria ouvir qualquer música, oferecer pra todo mundo que tá ouvindo a Ventura e queria participar do sorteio. Um beijo, bom sábado.
1: Beijos, Carla, pra você também. Um ótimo sábado, viu, minha querida? 9h20.
6: Bom dia, Adriana. Aqui é o Mário. Tá eu, toda a família aqui reunida, curtindo esse sabadão em casa aqui, chuvoso, né? Muito bom, curtindo as músicas na Ventura. E Adriano, quero participar do sorteio, valeu? Pode tocar qualquer música pra gente aí. Grande abraço,
1: valeu, meu irmão. Mário, grande abraço, é o que nós esperamos, né? Fazendo companhia pra vocês que estão curtindo a programação aí, nesta chuvinha.
7: Bom dia, Adriano, beleza? Estamos aqui no Bar do Bicão curtindo o seu programa. É, coloca o Menos é Mais aí pra nós aí.

0: Vitão, bom dia. Alô, Torrinha, tá chovendo aí? O Alisson, meu filho, tá curtindo a programação lá em Torrinha. Abraço, bom serviço pra vocês aí também, viu? Um abração, depois manda o nome aqui da empresa. J Cuesta pedindo aí pra galera. Um abração especial, Torrinha. Toda essa região aí. 921, essa região de Serra, e tem um frio, né? É, deixa eu ver aqui, quero ganhar um sorteio. Alô, quem tá falando? Bom dia. Esse aqui não pôs o nome, bom dia. Ah, é o Rony, né? Rony de Macatuba. Forte abraço pra você, Rony. Obrigado pela audiência. Bom dia, Adriano. Ana Maria do Corvo Branco. Abençoado final de semana pra todos. Gostaria de participar do sorteio. Um forte abraço pra você, Ana Maria. Alô, Corvo Branco. Ventura. Fala, JC.
1: Bom dia, Adriano. Bom dia, bom dia. Ô, Adrianão. Tempinho sumido aí, ó. Mas voltando, e o Corinthians, hein? Rapaz do céu, entrega a taça. Toca o Thiaguinho buscando minha sorte aí, pra equipe JC de Gesso, todo mundo da Função Civil, e vai Corinthians, hein?
0: Ventura! Ô, Jefferson, um abraço, sumiu mesmo, hein? Alô, Dora, bom dia pra Dora, curtindo a programação, obrigado pela audiência. Alô, bom dia, Adriana, o Cleiton, tô ligado na programação, toca uma música do Guilherme Santiago, Chovendo Estrelas. Essa música tocou ontem, né? Pede pra pôr o nome dele no sorteio, já está, viu? Grande abraço!
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0: Se você mandar o seu zap na próxima sequência, sai a sua voz aqui enquanto a

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0: fazer uma coisa diferente? Pode ir pro cinema. Lançou essa semana, gente, já tá aí em todos os cinemas, Águas Mortais.
1: Águas Mortais?
0: É, gente, aquele filme de ação, sabe? Que dá um friozinho na barriga. É. Ó, em Águas Mortais, um voo de Los Angeles pra Xangai é forçado a fazer um pouso de emergência. Só que as águas que deveriam servir de abrigo se tornam um grande perigo. Você gosta de tubarão, Cido?
1: Não.
0: Nem eu.
1: Aliás, eu não gosto de coisa que dá medo.
0: Acontece que essas águas mortais aí tem infestada de tubarões.
1: Ah, os passageiros. Então o negócio vai ser bravo, hein?
0: É, querido, os passageiros internacionais vão ficar extremamente assustados com a situação, mas vai ser preciso aí um momento de união pra superar todas as diferenças e sobreviver a animais famintos enquanto o avião afunda pelo mar. Nossa, meu, é aquele que filme pânico, que você assiste com a mão suando.
1: Meu Deus do céu.
0: Pois é. Não,
1: pra quem tem medo de tubarão, como eu, já era, piorou, né?
0: Pois
1: acho
0: é.
1: Que todo mundo tem medo de tubarão,
0: acho,
1: né?
0: Acho que sim, viu?
1: É que nada de boa onde tem tubarão, por favor, né? Mas que legal essa dica, hein?
0: Boa, né?
1: Aí, já era.
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0: sequência aqui abrindo, né? Mais uma sequência. 9:38. Apaixona muita gente com Rio Negro e Solimões.
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0: Continuando no Zap da Aventura, bem rápido aqui. Alô, bom dia, saiu o sorteio já, né? Toca uma moda aí pra gente participar do sorteio. Alô, quem fala? Bom dia. Abraço especial aí pra vocês, aí mais um abraço pro Rony, né? Alô, bom dia, pessoal. Nani do Centro Automotivo, manda um abração pra todos os ouvintes, me põe no sorteio. Alô, pessoal do Centro Automotivo, Nani, Giovanni, né? De Lima Batistela, abraço pra vocês aí, obrigado pela audiência, viu? Ah, tem, tá falando aqui também a Fernanda, né? Toca uma música do Henrique e Juliano, já vai tocar, viu, Fernando? Beijão pra vocês aí da Cobra Pesca e Companhia, coloca no sorteio, tá dizendo aqui. Valeu, Fernandinha, abraço, ótimo sábado pra vocês aí, viu? Bom dia, Maria Elisabadeço, abração, bom dia, olha que chuvinha aí fora, hein? Olá, bom dia, Aventura, Maria Rita, quero participar do sorteio, toca Lauana Prado, vai tocar agora, né? Cobaia, vai ser agora, hein? Lauana Prado, abração especial pra vocês aí, bom dia! Quem mais está participando aqui? O Assis mandou mais um recado. Deixa eu ver, já foi o sorteio. Neuza, vai ser agora. Alô, Donizete Milani, bom dia contigo.
4: Bom dia, Márcio. Donizete Milani. Queria ouvir a música aí? Pode fazer sorteio. Ótimo sábado a todos.
0: Valeu, Donizete. Um abração. 9:39. É, e o prêmio saiu para aqui, deixa eu ver, deixa eu dar uma olhada, Miguel Brito, final do Zap 3100, alô, Miguel Brito.
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Estão desassados. Hoje teve uma costelinha suína aqui, o Miguel Brito faturando. Final do zap 3100, sabadão. Daqui a pouco o Márcio tem um joelho. E o Play com a Lei tem uma costela bovina. E no Mete Bala pra fechar o Festival dos Assados, a Meat House, Joaquim Manuel. Vem aí o castelo com um frango.

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1: Bora pra mais uma fofoca no Conta Tudo desse sabadão, Kel.
2: A ultiminha de hoje, vamos lá, minha gente. A bafa que o Niso Neto, filho do Chico Anísio, sabe?
1: Sim.
2: Pois é, ele teve que negar uns rumores aí de um suposto afastamento entre os irmãos. Todos os filhos de Chico Anísio.
1: Rolaram estrela.
2: Parece que tava rolando um babado aí, que tava rolando uma distância entre os irmãos, que eles não estavam se falando. Ele participou de um podcast e o humorista afirmou que mantém contato com todos os irmãos. Bruno Mazeu, Luke de Paula, por exemplo, né?
1: Certo.
2: Só que eles moram em cidades diferentes, né? E segundo o Niso, a distância geográfica, né? Pode ter alimentado essas especulações, mas que não existe nenhum desentendimento entre eles, que eles não precisam ficar na mídia lá, né? Se abraçando tem que...
1: Verdade.
2: Né?
1: E vou te falar uma coisa, quando mora longe é menos estresse ainda,
2: não,
1: né?
2: Não é?
1: Porque a convivência é que se arruma uma treta.
2: Morar perto é pior, gente.
1: Com o irmão, meu, com o irmão, basta passar uma semana junto pra ter treta.
2: É verdade.
1: Já nasce treta. É o amor de família.
2: Verdade,
1: né?
2: Sim, verdade.
1: Legal, Kel, vamos passar régua?
2: Bora.
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3: Tem o depoimento do Miguel aqui. O Miguel veio correndo e gravou a mensagem pra gente. Valeu, Miguel. Um abração pra você.
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3: Se quem em um momento pediu pra gente um flashback dos anos 90, 9:51. Eu fui ali tirar um pó da vitrolinha e encontrei um vinil aqui do Depeche Mode, exatamente no ano de 90. Enjoy the Silence.

0: com uma vinheta aqui.
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0: Falou, Miguel.
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0: Fechou, Miguel. Miguel Brito, um abraço pra você. É, final do zap 3100. Falou, Miguel, garantindo o almoço de amanhã, hein? É isso aí, gente. Muito bem, é só você participar aí durante toda a programação da Ventura, que hoje é sábado, 12 assados, beleza? Deixa eu agora atender os últimos recados no zap aqui pra ir embora.
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0: É, o Moraes tá falando aqui pra mim, o Moraes, gostou, né? Foi você que pediu, eu não lembro agora, Enjoy the Silence, gostou, sensacional, a gente escolheu a dedo pra você, do Pass Mode pra você curtir, tá bom? É isso aí, tá dizendo que é sensacional. Deixa eu mandar um abraço aqui pra quem tá participando lá, o Marcião do Insu Filme. Alô, Marcião, a todos vocês aí, bom sábado. Obrigado pela audiência, últimas participações, o Adnilson Biasi também mandou aqui. Uma bolinha aqui, uma cabecinha com fone de ouvido. É isso aí, Adnilson. Curtiu aí, né? Bem em som, em bom e alto som, né? Aqui curtindo a programação também a minha amiga Mergulhão. Alô, bom dia, Regiane. No final da programação a gente manda pro ar aí o meu amigo Cabral. Fala!
4: Bom dia, Adriano. Bom dia, Ventura. Sebastião Cabral do Júlio Ferrari. Quer participar do sorteio?
0: Continue participando aí, Cabral. Tem sorteio na programação toda. É o assado de hoje aqui, foi uma costelinha suína. Vambora!
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0: Me pediram Marília Mendonça aqui pra curtir. Quem foi?

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2: Uma ótima manhã, ZYM936, Rádio Ventura FM 90.1, só em São Paulo, 10:08. Sabadão chuvoso, tá especial, tá gostoso, alto astral, sabadão tá começando. A Ventura tá contigo, te fazendo companhia.
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2: 10:08, já começou o

0: já tá nessa vibe boa, nesse clima incrível de final de semana, com esse sabadão mágico. Em 90.1 é o sabadão, vai continuar.
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0: São 10:12.

0: É, não liga pra esse sabadão de chuva, não. Está reclamando aí, né? Mas vocês reclamam demais. É, reclama de tudo. Tem sol, tá reclamando. Tá quente, tá sol. Tá chovendo, tá reclamando da chuva. Não liga pra essa chuva, tá? Vai ficar especial esse sabadão, vai ficar legal, porque o sabadão já começou, já tá no ar. Marquinhos Mena com LS Jack lá de 2004. A gente voltou no tempo pra curtir uma carta. Esse som incrível do LS Jack pra você na programação do nosso sabadão. Tivemos abrindo aqui a edição do hoje, de hoje aí com o Coldplay e o BTS My Universe 10 e 16, nesse sábado, 25 de julho de 2026. Faz o seguinte, aumenta o som aí onde você tá, conta pra gente. Que você tá fazendo de bom? Tá fazendo nada? Trabalhando? O que você tá fazendo? Batendo perna? Passeando? Conta pra Aventura pelo WhatsApp, até porque tem que ter você no WhatsApp da Aventura, que tem promoção, um montão de prêmio aqui, é tudo pra você. O dia todo, aquela chuva lá fora e chuva de presente aqui na Aventura também, tá bom? E por conta da Aventura, a gente garante uma vibe, um clima legal, bacana, gostoso, de muita música incríveis, músicas incríveis pra você, em toda a grade de programação desse sabadão aí. Então bora já mandar mensagem 3264-9090. Marcião já por aqui te fazendo companhia ao vivaço aqui na Aventura FM. São 10h17. Faça o intervalo rapidinho, que a sequência que você preferiu ouvir, preferiu curtir, vai te fazer bem, vai te deixar feliz, vai tirar um sorriso. Aliás, falar em sorriso, depois eu vou dar uma olhada no WhatsApp. Ontem eu fiz essa promessa aqui, né? Eu abri esse debate aqui, tô achando vocês muito sérios aí no WhatsApp. Vocês estão a foto de perfil de vocês está muito séria, vocês estão carrancudos, por quê? Ah, não, vou começar a mudar esse clima aí. Só esse sábado que tem que estar chuvoso aí, cinzento. Todo mundo sorrindo, quero ver uma foto de perfil com um sorrisão brilhante. E aí eu vou fazer assim, eu vou consultar aqui a nossa coordenação artística, chama o Marquinhos ali, o Marquinhos é bom de sorriso também, tá sempre sorrindo quando o Palmeiras ganha, e a gente vai escolher aqui a foto de perfil mais sorridente, aquele sorrisão mais bonito, mais brilhante, cheio de vida para dar presente. Tem um montão de prêmio aqui, tá? Deixa eu ver o que tem aqui. Não falei ainda o que tem de bom aqui. Hoje tem no sabadão joelho a pururuca pra você almoçar amanhã. Olha que legal, bacana demais. É o Festival dos Assados lá do Meat House Joaquim Manuel. Então, pra esse sabadão, esse joelhinho a pururuca. Mas não é só isso. Pro sorrisão mais bonito também, tem um lanche. Esse lanche é especial. Um hambúrguer único, um sabor único lá da Fine Blend Hamburgueria. Ficou afim? Vambora, todo mundo trocar foto de perfil aí. Tira essa cara fechada daí, bota um sorrisão aí e manda pra cá. Já vou começar a fazer a avaliação aqui. É, já vamos começar a selecionar os melhores sorrisos aqui nesse sábado 25 de julho pra animar a galera. 10h19, a música vai voltar já já. Deixa eu preparar uma sequência aqui, não sei se você vai gostar. Pera aí, já volta aí.
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2: Já são 10h20. Ainda, né? 10h23, tá cedinho ainda, manhãzinha de sábado. Essa chuva tá gostosinha, né? Mais perto de você.
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2: Bom, pra quem não tem experiente, não vai trabalhar no final de semana, o que tá fazendo agora será? Dormindo até um pouquinho mais tarde com essa chuva aí? Duvido que não. Tá embaixo da cobertura ali ainda, ó. Pensando na vida. Pensando se vai sair debaixo da cobertura aí. Ai, meu Deus, eu entendo essa preguiça aí. São 10h23. Tá especial, tá bacana demais. Esse final de semana vai ficar incrível, melhor ainda, com você participando, deixando recado pelo Zap da Aventura nesse sábado 25 de julho de 2026. Como é que tá a previsão do tempo aí? Deixa eu ver, chuva o dia todo? É o dia todo isso aí? Será? Deixa eu ver aqui, nesse momento 18 graus, tá bacana, tá legal. É, dá pra ficar de bermuda, camiseta e tá sensacional. A máxima não passa de 24, a mínima 15, nublado, chuvoso. Mas bora, a gente vai seguindo por aqui com a edição do nosso Sabadão ao Vivo. Tem presente pra você, tem as promoções que mais fazem diferença na vida dos ouvintes no dia a dia. É, deixam os ouvintes queridos sempre alegres, felizes, satisfeitos, realizados com esse montão de prêmio que são todos pra vocês aqui, né? 10h24. E aí eu fiz uma, a gente já abriu uma enquete por aqui, a gente já fez aqui a nossa brincadeira, tô olhando aqui a foto de perfil de vocês, tô olhando uma por uma, que eu sou curioso, eu vou dar uma olhada aqui, até porque ontem eu achei meus ouvintes muito sérios, a foto, sempre que eu olho no WhatsApp aqui, pra mandar o alô, pra mandar um salve, eu olho pra vocês, no olho de vocês, tem a foto de perfil, mas ultimamente vocês estão muito sérios, né? Que cê, vocês acham que vocês não são fotogênicos? Eu acho que eu nunca fui fotogênico também, não. Minhas fotos lá no Facebook estão muito sérias também? Tá carrancudo? Eu posto uma foto lá, vocês começam a comentar, tá carrancudo? Que aconteceu? Tá com essa bicudo aí, vocês estão comentando a minha foto aí. Tem que trocar também. É, mas o pessoal tá muito sério, bora sorrir. Bora deixar um sorrisão bem largo, bem brilhante e mandar pro Zap da Aventura 3264-9090. Até porque faz uns 7 anos que vocês estão, 7 anos aí que vocês estão com a mesma foto de perfil. Ah, desde que começou o WhatsApp aí, né? Surgiu o WhatsApp, vocês estão com a mesma foto de perfil, todo mundo sério, fecha a cara aí do bocão fechado e manda uma foto do perfil. Bora sorrir, outra foto de perfil, vai mandar pra cá, aquele sorrisão mais bonito, aquela foto mais marcante, mais impactante pra esse sábado, vai ganhar presente, né, Marcos? Pronto, olha lá, a direção já fez um positivo ali, um sinal de positivo e já tá todo mundo mandando foto aqui, olha que sorriso esse, olha esse sorriso dela aqui, que isso, cara? Olha o cara aqui, o galã, ó, o sorriso do galã. É uma foto mais bacana, mais bonita, mais incrível que a outra. Tô esperando a sua também, o seu sorriso, pelo 3264-9090, 10h26, né? Pra espantar os problemas. Bora sorrir pra esse sabadão gostoso aí. E vamos curtir o Gustavo Lima, retrovisor, em 90.1. No sabadão, na sua rádio mais perto de você.
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0: Cena, edição de hoje do Sabatão Ventura. Hoje é 25 de julho de 2026. Nosso quadro Ana Castela, fechando mais uma sequência por aqui. A gente curtiu ainda o Gustavo Lima, Retrovisor, 10h32. Que bom que você tá aí, ligado, ligada, participando com a gente. E ajudando o Marcelo a fazer, a confeccionar aqui, a elaborar a sequência musical também, né? Essa sequência é incrível, é mágica. É sensacional, é fora do comum, porque tem a participação dos ouvintes. O pessoal pedindo ali pelo zap 3264-9090. Ó, não vai esquecer, tem presente pra você, as promoções sempre por aqui. Você sabe que o Festival dos Assados bomba nos finais de semana. É porque a Aventura, em parceria lá com o Mitch House e Joaquim Manuel, depois de um tempo, né? Aliás, há um bom tempo, resolveu colocar sabor e qualidade na mesa da família lençoense com os assados mais gostosos, mais especiais, lá da Mitch House e Joaquim Manuel. Então hoje, no sabadão, no sabadão teve antes com o Adriano, tem daqui a pouco com a Lê, à tarde com o Castelo, amanhã com o Cian também, amanhã no domingão de manhã tem também Festival dos Assados por aqui. Cian, então, Cian, já voltou da Argentina? Cian voltou da Argentina? Pô, o cara foi pra Argentina. Ah, parece que deu sorte pra Argentina. O cara ficou 2 semanas na Argentina, em Mendonça. Foi fazer o que lá? A Argentina só ia ganhando, né? Tudo usurpeado, metendo a mão, juizão ajudando até o pescoço, e a Argentina avançava. Outro jogo, no final, a Argentina avançava. Eu achei que você foi pra lá, pra Argentina, deu da sorte pros caras lá em Cian. É, ainda bem que se deu com o burro na água. Deu com o burro na água. Não mereceram. É, sai negócio de Argentina pra lá, rapaz. Sai fora, 10h33. Pessoal, se ligando por aí, o Valdemar curtindo a gente. Bom dia, Valdemar. É, pode mandar. Pode tirar outra foto de perfil. Essa aí que você tá muito serião, hein, Valdemar? Capricha aí. Isso, vai lá, bota, sei lá, um terno. Alguma coisa você tem que fazer para mudar esse perfil aí, esse seu semblante, né? Tá muito serião. Manda aí um sorrisão. Sorriso mais bonito no final do sabadão vai levar presente para casa. Forçar essa galera a trocar, melhorar essa autoestima, animar nesse final de semana bacana, gostoso, e todo mundo trocando a foto de perfil. Vou trocar a minha também daqui a pouquinho ali, vou postar aqui para vocês, entendeu? Cabelo tá bom? Deu tempo de passar no barbeiro, cortar cabelo aí. Tá tudo estrupiado também, ó. Tudo fora de lugar. Os heróis da resistência aqui, ó. Quem mais? O Edson tá ligado com a gente. Bom dia, Edson. Quem mais tá curtindo aí? A Priscila também, Priscila. Isso, capricha na foto aí, Pri. Bem sorridente. Daqui a pouco a gente vai começar aqui a seleção, a avaliação do sorriso mais bonito para esse final de semana. É da foto de perfil mais sorridente, mais impactante. O que te faz sorrir no dia a dia? Te faz sorrir? Ver a família da gente bem? Principal motivo, né? Ver todo mundo bem, os filhos, a esposa, namorado, namorado, a sogra, ver a sogra bem também, isso é motivo pra gente sorrir, né? Trabalhando com saúde. Dinheiro faz sorrir? Dinheiro? Será que uns 2 milhões na conta assim, você estaria sorrindo agora, ô Pedrinho? Estaria sorrindo com os 2 milhões na conta. É o que? São muitos os motivos que tiram o sorrisão da gente. Né? Então, quando tem um probleminha aqui, um probleminha ali, né? Acho que é pior a gente ficar de cabeça baixa remoendo ali. É bom arrancar um sorrisão aí. A música tem esse poder também, pede músicas aí. Ou se tem, pensa numa magia, no antídoto infalível. Pra tirar um sorrisão, você começa a cantar junto e já começa a rir à toa. É a música, você pode pedir aqui, tem espaço de sobra. Aliás, tá tudo aberto, Anito, esperando você mandar uma solicitação aí musical pra gente. 3264-9090. Uma viagem te faz sorrir, hein, Pâmela? Viajar te faz sorrir. Uma festa, uma boa festa, um churrascão faz sorrir também, né? Então deixa eu já chamar a galera aqui, convidar a galera no grupo aqui, peraí. Fazer um churrascão hoje, com esse clima, tá pedindo, hein? Pra sorrir ali, piada e bate-papo. Tem futebol hoje também? Não tem. Meu Deus do céu, é sempre bom buscar motivos pra sorrir e não ficar aí chorando, remoendo, ruminando os problemas. 10h37. Então manda mensagem pelo zap da Aventura 3264-9090 com uma foto e perfil bem sorridente. A foto mais incrível vai levar para casa um joelhinho a pururuca lá do Meat House Joaquim Manuel para almoçar amanhã e também tem um lanche, que esse lanche é deliciosíssimo lá da Fire Blend Hamburgueria, tá bom? Manda aí 3264-9090. São 10h37, depois do intervalo vem muito mais para você curtir.
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0: Faltam 20 para as 11, horário de Brasília é 20 para as 11, sabadão 25 de julho. E a gente continua por aqui tocando as melhores músicas para você na super sequência do Sabadão, feita com a participação, com a colaboração desses ouvintes que são queridos, sempre perto da gente aqui. O Robson, curtindo Robson, bom dia, queridão, tudo de bom aí, o pessoal de Barra Bonita, né? Na sintonia por aí, Robson, muita chuva na Barra também, na região toda. É, e tem até a previsão de granizo, serviços, institutos meteorológicos aí alertando para a possibilidade de granizo, viu, gente? Será que vai atingir nossa região aqui? É bom ficar esperto, se ligar nessa notícia importante, vindo desse alerta de serviços meteorológicos aí, chove demais a noite toda, ontem também o dia todo foi assim, hoje praticamente vai ser esse sabadão também chuvoso. Faltam 20 para as 11 da manhã, então se prepara, se cuida aí. Tomara que não, né? Tomara que não. Ó, tem prêmios para você, tem um joelho à pururuca, que é sempre deliciosíssimo esses assados, tem um joelho para você da Meat House e Joaquim Manuel, e também tem o presentaço bem gostoso. Sabadão tá gostoso, tá saboroso, tá dando água na boca hoje esse sábado, e também tem um lanche com um hambúrguer especial lá da Fire Blend Hamburgueria para você, tá bom? E ó, a gente tá aqui com a brincadeira, tá valendo, no Todo Mundo Sorrindo, tô olhando aqui ó pro WhatsApp, tem cada foto, tem cada sorriso, vocês não fazem ideia. Olha esse sorriso aqui, ó. Toda produzida, olha só. Tá incrível. Toninho curtindo aí, Toninho? Manda foto aí, deixa eu ver. Não, com essa cara de sono aí não vale, Toninho, tem que tirar outra. Outra foto. Sorrisão com cara de sono aí, que é isso, rapaz. Pode trocar foto aí de perfil aí, que essa aí não vou colocar nem aqui no... Pra ser selecionada aqui. Não vai não. Cara de sono, pô. Anima aí, toma um, tem café ainda? 18 para as 11, tem café? O almoço vai demorar um pouquinho mais. Toma um café aí, anima aí e manda o recado aí. 3264-9090, com uma foto de perfil bem sorrisente, bem sorridente. O sorriso mais bonito, mais mágico, vai levar esses prêmios para casa. Não vai ter nem sorteio aqui hoje, não vai ser sorteio. Vai ser escolhido o sorriso mais bonito. Gisele e Cristina também já mandando foto por aqui. Tá sem sorriso, né, Gi? Tá sem sorriso aí. Ai, meu Deus do céu. Quem mais? O Edson curtindo. Jean também ligado por aí, queridão, tudo de bom. Quem mais tá aqui, deixa eu ver. A Emanuele lá da Marmitaria, cheirinho de fome. Manu, curtindo a gente aí, abraço pra toda a equipe aí, então, viu, Emanuele? O Emanuele da Marmitaria, cheirinho de fome. Pati também curtindo, né, Pati? Querida, quem mais tá aqui, deixa eu ver. Juliana também, deixando um recado bem legal pra gente aqui. O Maicon da Luarte também, tá tranquilo por aí, Maicon? Chove, né? Quem mais? Deixa eu ver quem já enviando recado aqui pra gente. A Sandra Faustino, 3264-9090, 10:43. Muita música.

0: É o som, é a trilha sonora pro seu sabadão, que não para de chover um segundo. Olha como derrama. Derrama muita chuva. Lentene, Dua Lipa cantando, fechando mais uma por aqui, 14 para as 11, no horário de Brasília. Sabadão, 25 de julho de 2023. Vou dar mais beijo aqui pra galera. Simone curtindo a gente, né, Simone? Boa, Simone, tá linda essa foto, hein? Poxa vida, gostei dessa foto aí. Ó, no capricho, sorridente. Pronto, tá aqui, ó, já vai. Pega mais essa aí, Marquinhos. Manda aí, mandando pra lá. Ei, mas tá curtindo aí, Julian também. Tá ligado por aí, Julian? Na sintonia. Bom dia. Lorival também, Lorival. Como é que tá aí, queridão? Tudo de bom por aí, pra galera aí. O Sidney Fernandes, o Santos também, né, Sidney? Trabalhando, mas não tem motivo pra não sorrir, né, Sidney? Já mandou uma foto aqui. Sensacional, parabéns, seu Sidney Fernandes. Bom trabalho para a equipe toda aí. Quem mais? A Rosa Maria também curtindo, Rosa. Vai tirar uma foto, vai mandar para eu aqui, vai se preparar. Vai preparar o cabelo, a maquiagem, a make? É, olha só. Então capricha aí e manda uma foto bem sorridente aqui, tá bom? Rosa Maria, lá do Júlio Ferrari, te esperando você por aqui. Quem mais? Tamires também, Tamires, capricha aí. Vocês estão demorando muito, ó, já são 10h47. Essas fotos já eram pra estar aqui há muito tempo, desde ontem. Capricha aí, dona Tamires. Vai passar batom ainda? Meu Deus do céu, vão se produzir para tirar foto bem sorridente. Manda aí, manda aí. Tem mais aí, deixa eu ver aqui, Rony, já mandando foto aqui, Rony, tá boa, Rony. É, esse é o Rony. Você viu, tá parecendo aquele ator da, de Hollywood lá, Rony. Que coisa, hein? Tá incrível, cara. 12 para as 11, horário de Brasília, 3264-9090. Manda uma foto bacana, legal. São essas fotos sorridentes que vão entrar hoje aqui pro sorteio. É, ou seja, vai ser o sorteio, vai ser as duas fotos mais sorridentes, os ouvintes mais sorridentes vão ser escolhidas e vão levar um presente para casa. Pra gente elevar a autoestima da galera, que vocês estão muito sérios. Ai, meu Deus do céu, eu fico olhando pra vocês aqui, pra que tanta seriedade assim? Sorrir um pouquinho é bom também. Bora sorrir um pouquinho pra esse sábado de chuva. É? Manda aí. Oi, Silvia, também curtindo a gente, Silvia, aí no Bela Vista, beijo pra todos aí do Bela Vista, quem mais tá aqui? Dona Carmen também, tá curtindo Dona Carmen, então, tá na Secap. Bom dia, Dona Carmen, essa já é sensacional, né, Dona Carmen, sempre sorrindo aí, sorriso espontâneo, natural, coisa legal demais, pra contagiar, o sorriso contagia, você chega sorrindo nos lugares, você vai quebrando, né? Toda aquela negatividade que tem, aquele pessoal fica de cabeça baixa, você vai quebrando, ah, o sorriso é poderoso. Poderoso é mágico, é, e aí começa todo mundo a sorrir. Então, bora sorrir para esse final de semana, 11 para as 11 no horário de Brasília. Bora pensar positivo e viver de forma positiva também. Ó, no final tem presente. Aí você vai ver, você vai pegar esses prêmios aqui que você vai sorrir mesmo. Você vai sair dando risada assim, ó. A hora que você pegar esse joelho assado aqui no capricho lá da Meat House, Joaquim Manuel, pra você almoçar amanhã com a família, todo mundo vai ficar sorrindo amanhã, você vai ver só. A hora que você chegar com esse assado, todo mundo vai estar sorrindo. E a hora que você chegar com esse, você retirar esse lanche, com esse hambúrguer especial da Fire Blend Hamburgueria, que é outro presente aqui, ah, você vai sair sorrindo também. Então, manda aí, 3264-9090, tem mais foto por aqui, quem que tá aí, deixa eu ver. Julian, no capricho, né, Julian? Meu Deus do céu. Ah, rapaziada, estão parecendo atores de novela. Tô até com inveja, atores de novela, você olha, parece, assim você fala que é um, sei lá, um artista, um ator de novela. As meninas, as ouvintes, estão parecendo aquelas beldades, aquelas Miss Venezuela, Miss Mexicana, Miss Brasil, atrizes de novela. As ouvintes da Rádio Ventura estão dando um couro na Paola Oliveira. A Paola Oliveira que se cuide. Ela que se cuida, se acha, fica se achando, batendo no peito. Eu sou a tal fotogênica. Você tá tomando um couro, dona Paola Oliveira. Um couro. Quem mais aí? Qual que é o nome daquela outra lá que namorava o Neymar lá? Bruna Marquezine. Tá ficando no chinelo, dona Bruna. Tá ficando no chinelo, tá batendo no peito, se achando a última bolacha do pacote. Você tá tomando um couro das ouvintes da Rádio Ventura. Estão todas produzidas. Elas são incríveis, maravilhosas e com um sorriso que encanta todo mundo. Tá desse jeito, os ouvintes. Faltam 9 para as 11 da manhã no horário de Brasília. Depois de intervalo, a música vai voltar para você.
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boleto. Boletão ainda, tá cheio. Dá pra sorrir, que é isso? Deixa quieto aí. Joga aí na gaveta e deixa, vai pagando o jeito que dá. Bora, gente. Desliga pra dívida, não. Se fosse ligar pra dívida, eu não tava nem aqui. Eu tava embaixo da cama. Se

ao vivaço, hein? Ao vivaço, só conferir, só não tem café. Se quiser conferir, só dá um pulinho por aqui, tamo aqui. Só não tem café hoje aqui no sabadão, mas tá legal demais, tá bacana, todo mundo sorrindo. É, nesse dia 25 de julho de 2026, apesar dessa chuva, e nada, essa chuva é gostosa, é especial. Deixa do jeito que tá esse sábado aí, não muda não. O sol não precisa nem aparecer. Já não quis aparecer ontem, sol. Nem precisa aparecer hoje também. Pode ficar quieto antes de sentar, tá bom? Deixa chover, tá todo mundo sorrindo, mandando mensagem pelo 3264-9090, com fotos novas de perfil. Todas fotos sorridentes, pessoal mandando foto da família, são famílias lindas, abençoadas, olha só, é até emocionante ver famílias inteiras sorrindo assim. Deus proteja essa gente. Faltam 3 para as 11, a foto mais sorridente no final, ou as fotos mais sorridentes, vão levar presente para casa, valendo então, no Festival dos Assados, do Meat House, Joaquim Manuel, um joelho a pururuca para você almoçar amanhã com essa família sorridente. E também tem um lanche gostoso especial da Fire Blend Hamburgueria. Você vai mastigar aquele lanchão gostoso. Cada mastigado um sorriso, tá bom? 3 para as 11, então manda aí, 3264-9090. Para participar, tem Diego e Vitor Hugo no sabadão.

música legal pra você, fazendo parte da sua vida, do seu momento. Dessa manhã de sábado gostosa, especial, dia 25 de julho de 2026. Dona Luan Santana e Léo Foguete, mais uma programação, mais uma sequência aqui na programação da abertura pra você. Aliás, fechando a primeira parte, David, Diego e Vitor Hugo Tubarões. São 11:03 no horário de Brasília. 11:03. Não tem almoço ainda, né? Não tem almoço que vocês... vai demorar um pouquinho ainda. Quem tá aqui? Osmar curtindo aí, Osmar? Pode trocar essa foto aí, Osmar. Tá muito sério também. Não sei, rapaziada, tá tirando foto, trocando foto do perfil com cara de sono. Vocês acordaram agora? Agora há pouco? Com cara de sono, tô achando vocês com cara de sono. As meninas não, tão incríveis. Elas estão simplesmente assim, impecáveis. Produzidas, com sorrisos. Não adianta, mulher é mulher. Essas mulheres, né? Elas sempre, são sempre muito mágicas. Olha o sorriso das meninas, produzidas, aquele sorriso brilhante, de orelha a orelha, olha só. Com aquela maquiagem perfeita, aquele cabelo bonito. Olha só, brilhante, sedoso também. As meninas estão dando um show aqui nas fotos de perfil. É, eu vou fazer o seguinte, hein? Se a rapaziada não caprichar aí, eu vou botar só as meninas aqui no páreo. Vou colocar só elas ali pra gente poder fazer, escolher a foto mais sorridente. Não, brincadeira, brincadeira. Os ouvintes, a rapaziada também, tem uma galera, uma molecada aí que tá dando um show de bola. Tá dando um show aí, hein? Né, Edivaldo, curtindo a programação aí, o sorrisão no cara, olha só, rapaz, sorrisão lá, tem que ser um sorriso espontâneo, natural, pode ser aquele sorrisão, é fabricado, travado, não, tem que ser sorrisão assim, pensa numa coisa boa, que te traz felicidade, né, faz bem pra você, e solta um sorrisão aí na câmera do celular, e troca essa foto de perfil aí, tá muito certo, bora sorrir, nessa manhã de sábado, 25 de julho, e no final, valendo um joelho a pururuca gostoso, pra você almoçar amanhã sorrindo lá da Meat House Joaquim Manuel. E também tem um lanche que é especial lá da Fire Blend Hamburgueria, tá bom? Tô te esperando, esperando vocês por aqui. Quem mais tá curtindo a programação por aqui? Deixa eu ver. O Pedrinho também na sintonia, Pedrinho, bom dia. Quem mais? Vitor também, Vitor, você tá legal, irmão? Tudo tranquilo por aí? Quem mais tá enviando mensagem por aqui? Deixa eu ver. O Roberval também tá curtindo. Onde, Roberval? Agudos. Todo mundo sorrindo por Agudos aí ou não? É um pessoal sorridente, Agudos? É, olha lá, hein? Andréia, querida, beijo, Deus te proteja aí, te cuide, tá bom? Obrigado pela participação sempre. Quem mais aí? O Cleiton também já deixando o recado por aqui. Vamos lá, tem mais famílias sorrindo aqui. O... quem tá aqui? Deixa eu ver. Rosângela Morina, é Rosângela, abraço, querida. É, tá linda a foto, aí com o netinho também, o netinho Efraim, olha que nome bonito, família sorrindo, tá incrível, tá bom, querida? Obrigado pela participação sempre. Marcos Paçoca, legal por aí, Marcão? Quem mais tá sorrindo aí? Gláucia, oi Gláucia, tá lindona aí na foto aí no Birama, todo mundo aí no Birama sorrindo aí. Ei, mais, tá aqui, deixa eu ver, vai tirar uma foto aí, quem tá tirando a foto aí, deixa eu ver aqui, ô Jura, que é isso, Jura? Cadê o sorriso, Jura? A paisagem aí de fundo tá lindo, o lago aí, ó. Você tá do lago aí da Facilpa aí, né? Você pegou um ângulo bacana da sua foto aí, tá incrível essa foto. Mas faltou o seu sorriso. Cadê o sorriso, Jura? O Everton também tá ligado na programação. Silvana Costa também, né, Silvana? Já deixando o recado por aqui, já deixando a foto também, que tava bacana demais, sorrindo a beça aí. É, quem mais? Tá mandando mensagem pro 3264-9090 aqui, deixa eu ver. O Guilherme Irmindo, né, Guilherme? Também na sintonia, cadê a foto sorrindo, Guilherme? Também serião aí. Moraes Cazu, fala aí, Cazu. Não, Cazu, quero a foto sorrindo, Cazu. Senão não vai participar, não, queridão. Manda aí. Não tem jeito, não. Quem mais tá aí, manda? Agora até eu fiquei sorrindo aqui, com essa foto aqui, ó, do... quem tá aí, ó? O Márcio Almeida. Ô, Márcio, aí eu tô sorrindo aqui, com esse costelão aí na churrasqueira já. Imagine a galera por aí. Mas manda aí, a foto de perfil tem que estar todo mundo sorrindo, não é sorteio hoje, é, não é aquele sorteio tradicional, valendo o joelho a pururuca do Meat House Joaquim Manuel, e também valendo um lanchão gostoso da Fire Blend Hamburgueria. Não é sorteio tradicional, não. O comum que a gente tá acostumado aqui de praxe. Eu vou escolher duas fotos mais sorridentes. Eu vou fazer assim, vou escolher um ouvinte e uma ouvinte. Um meninão aí, uma meninona com o sorriso mais incrível, mais mágico,
mais profundo, mais natural para levar presente hoje aqui. Então capricha e manda no 3264-9090. Que é o Vanessa? Não, não vou mandar a minha, não. Se eu mandar a minha foto, eu preciso, você vai assustar. Aí vai acabar com o seu sábado. Ah, essa cara aqui. 11:08, a música volta já.

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7: Uma ótima manhã, ZYM 936, Rádio Ventura FM 90.1, é só em São Paulo. Bora continuar, sabadão. São 11:12.
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7: Ô, bacana demais, todo mundo participando. É o sabadão mais interativo, é o sabadão na Ventura FM 90.1, edição de hoje, 25 de julho de 2026. Vocês estão bem, né, gente? Tá todo mundo legal? Tô sentindo bem? Todo mundo com saúde aí? Tirando a dorzinha aqui, a dorzinha ali. Isso é a idade, aí não dá, aí não dá. Essa dorzinha vai ter. 11, 12 da manhã, a gente tem que acostumar com essas dorzinhas aí no calcanhar, aí no joelho, aí, meu Deus do céu. Mas bora animar, dá um sorrisão pra esse sabadão, tem muitos motivos pra sorrir, tá aí com a família, que é abençoada, tá com os amigos, tá trabalhando ainda não? Tá feliz aí no trabalho também, né? Então dá um sorrisão com a equipe aí, tá passeando, à noite tem churrasco, daqui a pouquinho já tem churrasco, é um montão de coisa boa, legal pra fazer com as pessoas especiais que estão sempre fazendo parte na nossa vida, isso é motivo de sobra para sorrir. Todo mundo bem aí? Manda um recado pelo Zap da Ventura 3264-9090 e faz o seguinte, não vai esquecer. Você tá onde aí? Tá em casa? Tá passeando? Tá no carro? Para o carro aí. Para o trabalho? Sei lá, vai aí, escolhe um um espaço bacana aí e tira uma foto bem bonita de perfil aí do seu perfil, pra trocar um perfil do WhatsApp. É pra trocar um perfil, não é pra tirar foto e mandar aqui. Você vai trocar, eu quero ver ela no seu perfil, toda sorridente, todo sorrindo aí, meninão, meninona. Para concorrer aos presentes aqui daqui a pouco, eu já vou mandar essas fotos lá pro nosso departamento, vai ser escolhida as duas fotos mais sorridentes para levar para casa. Um joelho a pururuca pro almoço de amanhã no Festival dos Assados lá do Meat House Joaquim Manuel e também um lanche gostosão da Fine Blend Hamburgueria, tá bom? Então manda aí 3264-9090, é já daqui a pouquinho eu pego essas fotos desses ouvintes, esses galãs e essas mulheres lindas para participar do sorteio aqui, são 11:14, bora voltar no tempo, a gente começou com flashback o sabadão de hoje, né? Bora relaxar, porque já tem almoço saindo aí, né? Fala de almoço, aquela coisa gostosa, aquele programa bacana pro final de semana, já tá todo mundo sorrindo lá. Então, bora relaxar. Bora relaxar, curtir um pouquinho, vamos voltar lá pra, sei lá, qual que é o ano aí? 1999. Então bora curtir essa voz incrível da Cássia L. Palavras ao vento, em 90.1, no nosso Sabadão Ventura. São 11:15 no horário de Brasília.

0: O legal demais, vocês curtiram, né? Fez bem pra você. Fez bem pra você aí, hein, Edna? Curtiu? Que volta no tempo, em que viagem pra curtir essa voz, essa interpretação única, esse timbre marcante dela, da Cássia Eller, Palavras ao Vento, 11:18 da manhã, que bom voltar no tempo e relembrar a Cássia Eller, meu Deus do céu. Esse tipo de música me emociona, já fiquei aqui refletindo, introspectivo, cantando junto. Caiu uma lágrima aqui em cima da mesa de som. Incrível, né? Cássia Eller, que som sensacional. 11:18, o tempo tá passando aí. Manda mensagem, é pura poesia, isso aí, caso é pura poesia. Aproveitar esse sábado poético e manda mensagem pelo 3264-9090. Tira uma foto bem sorridente. Abre a boca e dá um sorrisão bacana pra Ventura FM nesse sabadão 25 de julho de 2026. Daqui a pouco, o ouvinte, o garotão mais sorridente, ou a ouvinte, a garotona mais sorridente, vai levar presente pra casa, vai levar um joelho pra almoçar amanhã, Festival dos Assados, o Meat House Joaquim Manuel, e também vai levar um lanchão super especial da Fine Blend Hamburgueria, 3264-9090. Tô aqui esperando, ó, olhando o perfil aqui. Gilmar curtindo aí, Gilmar? Ei, meu, tá sorridente, tá bacana, hein, Gilmar? Ah, o sorrisão do cara, Macatuba sorrindo nesse final de semana. Quem mais tá aqui? Deixa eu ver. Lourdes também na sintonia, Agudos curtindo, sorrindo também, pessoal de Agudos sorrindo. Cadê Buribi que eu não vi ainda? Cadê a foto de Buribi sorrindo aí? Oh, esse pessoal é meio sério, né? Sempre achei o pessoal de Buribi meio serião. É, dão um sorriso quando querem também, né? Acho que no momento que eles acham que devem. Manda aí um sorrisão, Buribi. Bora mudar, quebrar esse paradigma aí. Quem mais tá aqui? Deixa eu ver. Pederneiras também, na sintonia com a gente, né? Ana Laura curtindo a gente em Pederneira, sorrisão aí, Pederneira sorrindo. A chuva não tira o sorriso dessa galera. 11:20 no horário de Brasília. Daqui a pouco tem mais, depois do intervalo, é um instante só. Não sai daí.
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0: Esse é o Sabadão Ventura, prazer, eu me chamo Márcio Henrique, precisa chamar de Márcio, pra chamar de Marcião, vem na rua, eu Marcião, é assim que todo mundo me chama na rua, olha o Marcião, Marcião, estamos aqui, tô te fazendo companhia, ao vivaço até meio-dia tem a Lili Banório, pra você aqui, tá bom? Você tá aí, tá legal, tá curtindo a programação da Ventura? Que bom, que honra ter você com a gente em mais essa edição, mais esse final de semana. Você não sabe como é gostoso, prazeroso passar bons momentos ao seu lado aqui. E uma coisa que me faz bem é ter a companhia desses ouvintes, o respeito desses ouvintes. São 11h24 no horário de Brasília. Ó, daqui a pouquinho vai ter aqui a escolha das duas fotos dos dois ouvintes mais sorridentes, os quais vão faturar prêmios, vão levar presentes. As promoções de hoje, tá sim, é dessa forma que vai acontecer aqui hoje no nosso sabadão. Uma ouvinte, a mais lindona, a mais sorridente. Não, a mais sorridente, porque todas elas são lindas. Todas as ouvintes são lindas, são as mais maravilhosas do mundo, as ouvintes da Aventura, mas a mais sorridente vai levar presente. E o ouvinte dessa rapaziada são os caras mais gente finas que eu conheço, todos amigos. É um caráter incrível dessa rapaziada. Boas índoles, bons meninos, bem criados, né? Criado com a avó. Rapaziada também sorrindo aqui, ó, só galã. E um sorrisão mais bonito vai levar presente. Daqui a pouco valendo então no Festival dos Assados do Meat House Joaquim Manuel, um joelho a pururuca e também um lanche especial para você, deliciosão, lá da Fire Blend Hamburgueria, né? Quem mais? Maria curtindo a gente, beijo para todos aí da Vila São João, tá bom, Maria? Manda uma foto sorrindo aí, Maria. Para aí de fazer almoço. Para, não vai tirar foto na cozinha, não. Não na cozinha, não. Fogão de fundo? A fumaça tá atrapalhando, hein, Maria? Tira outra, vai pra sala. Isso, vai lá na sala. Tira uma foto bonita e bem sorridente. Quem mais? Davi curtindo também, Davi? Tudo tranquilão nesse final de semana, é isso. Tira uma foto aí pra trocar foto de perfil. Todo mundo sorrindo. Aqui no WhatsApp da Aventura, é uma tela grande. É, e vai, aparece todo mundo que pensa numa tela de WhatsApp aqui da Aventura. Qual o tamanho dessa tela aqui que aparece aqui, ó? 68 polegadas? Vocês estão todos aparecendo ali. É, então quero todo mundo sorrindo. Depois eu tiro uma foto e posto lá na rede social da Aventura para vocês conferirem. Então manda aí. E depois vocês conferem lá no Instagram, arroba Rádio Aventura FM, no Facebook, facebook.com/Rádio Aventura FM. Eu tô te esperando 11h26. Daqui a pouco já tem almoço já, né? Tem almoço por aí, Neuza? Hein, Lúcia? Tem almoço por aí já? Tira foto primeiro, depois vocês terminam o almoço aí. Tem

0: é o Ed Brito e Samuel, Romance Rosa. Uma releitura de Ed Brito e Samuel, uma releitura que eu faço, uma regravação. Regravar essa música foi feita, nem por quem, nem sei, lá no início do século passado, essa música é de 1912. Titanic afundou que ano? É nessa época aí. E agora o Ed Brito e Samuel foram para estúdio para regravar, ficou bacana. Romance Rosa, legal demais, as melhores músicas para você, pro seu sábado, pro seu final de semana ficar também gostoso, diferenciado, para tirar seriedade do rosto. Ai, meu Deus do céu, se tem uma coisa que eu não gosto, falar aquele negócio, tem aquele ditado, aquele ditado popular que diz: cara feia pra mim é fome, cara feia pra mim é fome. Vocês não estão com fome ainda não, então quero ver todo mundo sorrindo aí. Manda mensagem pelo zap, para um pouquinho, dá um tempo aí de fazer o almoço. Colocou arroz, feijão, vai demorar um pouquinho para cozinhar então. Vai o quê? Uns 15 a 20 minutos? É tempo de sobra, mais que suficiente para vocês acharem um ponto legal da casa de vocês, no jardim. Tem um jardim bonito aí? Tem um jardim legal, vai lá, tira uma foto bonita, bem sorridente, e manda pro zap da Aventura, e já vai fazer assim, essa foto aí sorridente, já é pra trocar sua foto de perfil. Não vale voltar a outra não, hein, que eu tô vendo por aqui, tá tudo aqui na tela, ó. Eu já fiz aqui, tirei um print aqui, se voltar depois, vocês vão ver comigo, hein? Vocês vão ver comigo. Então manda aí, troca a foto de perfil, todo mundo sorrindo, nesse sabadão chuvoso, vai chover hoje, pelo jeito vai chover amanhã também. Mas liga não, bora curtir, aproveitar 11:31 e manda no 3264-9090, que ó, você tem alguns minutos pra fazer isso aí, hein? Eu já vou mandar a relação das fotos mais sorridentes ali, ó. Pra sala do lado, pro setor ali, pra sala da coordenação artística, galera tá por ali, já esperando para poder selecionar, para poder escolher as duas fotos dos dois ouvintes mais sorridentes, tá bom? Então a gente vai fazer assim, vai escolher uma ouvinte sorridente, uma menina sorridente e um galã aí também, um molecão sorridente aí, pronto. Vai faturar, daqui a pouco vocês vão faturar presente aqui, valendo esse joelho, esse assado gostoso lá do Mint House Joaquim Manuel, e também valendo um lanche que também é simplesmente dos deuses, que é um presente pra você da Fire Blend Hamburgueria, tá bom? Então manda aí 11:32, Lavínia curtindo a gente em Areiópolis, hein, Lavínia? Beijo pra você, querida. Sorrindo aí, Areiópolis sempre sorridente. Alfredo Guedes também, Chiquinho curtindo por aí, Chiquinho. Todo mundo sorrindo por aí, apesar da chuva. Tá todo mundo em casa, né, essas horas. Não tô vendo ninguém na rua lá, mas a chuva também não dá uma trégua, não para. Todo mundo em casa sorrindo, mandando foto, querendo presente, é daqui a pouquinho. 11:33.
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9: Ventana 11:36, no horário de Brasília.
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9: Bom, Sabadão já tá de volta, ao vivaço. São 11:37, aí sim, todo mundo já tirou foto, todo mundo já caprichou, as meninas, se produzir, arrumar o cabelo, aquele cabelo bonito, bem cuidado, cada shampoo, sabe o preço para deixar um cabelo lindo? Como esses aqui das ouvintes da Aventura FM? Sabe qual que é o preço de um shampoo desse, Mark? Não é menos que R$260 no vidrinho. De 300ml de um shampoo para deixar o cabelo dessas ouvintes lindos, brilhantes, sedosos desse jeito aqui, ó. Rapaz, tá pensando o quê? E olha cada sorriso. Pronto, já tá pronta a relação aqui com os mais sorridentes. Vou mandar aí. Ela pega aí, deixa eu clicar aqui, peraí. Manda aí. Pronto. Manda aí, cadê? Agora a relação da garotada, rapaziada. Os mais sorridentes, os ouvintes mais galãs. Olha só esse, olha aí. Molecada tá inspirada, hein? Nesse sabadão, bora sorrir. Saque esse mundão. Esse mundo moderno, com essa correria que é tudo pra ontem. Tem tirado um pouquinho o sorriso da galera aí, mas a gente não pode deixar isso aí acontecer. Jamais, né? Poxa vida, tantos valores foram se perdendo ao longo do tempo, mas o sorriso não pode. Esse é algo que a gente tem que manter, preservar. O sorriso para encarar a vida com bom humor, com autoestima elevada, com otimismo e uma coisa, e o mais importante que não pode faltar é fé em Deus, fé no peito e um sorrisão aí. E se esquece um pouquinho os probleminhas, bora aproveitar, sorrir com a família, com essas pessoas especiais, lindas nas nossas vidas, com esses amigos incríveis também, com esses irmãos, que a gente tanto ama. E bom, que bom, todo mundo sorrindo aí. Posso mandar pra aí, ô Mark? Pode? Pronto, tá aí, vai pintar o sorteio. Valendo então, presente na programação, para o ouvinte mais sorridente e para o ouvinte mais sorridente. 11:39. Valendo então o joelho massado gostoso do Meat House e Joaquim Manuel e também um lanche lá da Fire Blend Hamburgueria e também é especial, viu? Já tá aí, ó. Pronto, mandei, pronto. Boa sorte aí. Todo mundo sorrindo nesse sábado aí. Tem Zé Felipe e Ana Castela cantando.

0: É um grupo Menos é Mais. 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
0: E ela, Simone Mendes. P do Pecado. 15 pro meio-dia no horário de Brasília. No nosso sabadão incrível, gostoso. Chuvoso. Todo mundo almoçando, gostoso. E todo mundo sorrindo também nesse sábado 25 de julho de 2026. Então, deixa eu pegar aqui os ganhadores, os dois ouvintes mais sorridentes. Tá chegando aí. Manda aí. Manda aí, Marquinhos. Pronto, tá saindo ali da. Já não fizeram sorteio ainda? Já escolheram? Já escolheram. Tá chegando aqui então. Resultado de promoção nesse sabadão. Não foi um sorteio comum tradicional, a gente fez aqui uma brincadeira para tirar um sorrisão aí, para vocês trocarem, substituírem essa foto sua aí de perfil, que vocês estão muito sério, e essa foto aí é antiga. É, eu sei que é antiga essa foto aí do perfil suas aí. Eu tô aqui na aventura faz 47 anos. Essas foto de vocês aí tem pelo menos uns 12 anos aí já no perfil aí, ó. Então hoje eu forcei, eu convidei, a gente fez essa galera mudar foto de perfil aí. É, tiveram que mudar uma foto sorridente pra trocar isso aí, pra espantar os males, tudo aquilo que é negativo, de ruim, né? Que atrasa a vida da gente, um bom sorriso vai espantar tudo. Pronto, tô trocando uma foto de perfil aí. Tem gente que não trocou. Não trocou a foto do perfil. Tirou a foto sorridente, mas a foto de perfil ficou ali, ó. Lá, aí não vale, não vale. Mas eu tenho aqui, ó lá, os dois ganhadores. A nossa ouvinte mandou uma foto linda com a família que foi a escolhida. É a Karen, né, Karen? Parabéns, que bacana. E ela tá dizendo ali, ó, é chuva, nada tira o sorriso da minha família, sempre sorrindo e curtindo a vida. Então, parabéns, Karen, pela foto linda com a família, faturou presente aqui na programação do Sabadão, tá bom? Quem mais tá aqui, ó, que se deu bem, deixa eu ver, esse tá um galã, esse aqui tá um galã, olha a pose dele. Me surpreendi com essa foto aqui. Foi o ouvinte escolhido, Celso. Ei, seu Celso, parabéns, Celso. Que produção, hein, Celso? Parecendo um executivo, né? Executivo, né, Celso? Caramba, rapaz. Parece que ele é ator de Hollywood lá. Ó. Parabéns, Celso. Ficou magnífica a foto, sorrisão aí. É, bem espontâneo, sensacional. Nota mil, seu Celso. Faturou então outro presente aqui na programação do sabadão. Pronto, trocou a foto de perfil aí, todo mundo sorrindo nesse sabadão, esse mundo de correria atualmente aí, corre pra cá, corre pra lá, ninguém para pra respirar, ninguém para pra refletir sobre a vida, pra pensar nos prós e contras, né? Esquece de visitar amigo, família, bora mudar isso aí, bora sorrir. E aproveitar a vida que passa tão depressa, rapaz. Meu Deus do céu. Ontem eu tinha 17 anos. Hoje eu já tô com 36. Pra você ter ideia, ó. Caramba, passou que eu nem vi. Tinha 17 anos ontem, ó, jogando bola. Meu Deus do céu. Hoje eu já tô com 37 já. Vou pra 37. Pois é. 12 pro meio-dia. Parabéns pra todo mundo. Sabadão de sorriso. Final de semana legal, gostoso. Faço intervalo rapidinho pra voltar já já. Tem outra sequência no manhã.
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4: 9 pro meio-dia, pronto, agora tá aí, eu tô sorrindo, rindo à toa aqui, sabe por quê? O pessoal confirmou o churrasco aqui, eu já tô rindo
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4: à toa.
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4: É Deus no céu, churrasco na terra. Eu já tô rindo aqui, vai ter churrasco? Bora dar um sorrisão aí, bom almoço pra turma, a gente tá almoçando também. Bom almoço aí, tem Fernando e Sorocaba e o Guilherme cantando. Em 90.1, já vai começar o play pra você.

0: É o finalzinho do nosso sabadão. Paula Fernandes, Amar de Novo. Pronto, agora tá todo mundo sorrindo, todo mundo vai amar de novo. Deixei todo mundo sorrindo, aí vocês trocaram a foto de perfil, pronto, todo mundo trocou, tá lindo isso aqui. É um sorriso mais brilhante que o outro. Vou sair pra rua agora, hein, quero ver ninguém de cara fechada. É, dois pro meio-dia no Sabadão Sorridente da Aventura.
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0: Vocês vão continuar sorrindo que ela tá chegando.
3: Vai, tudo tá.
0: Alê Libanori vem pra te fazer companhia. No Play vai começar daqui a pouquinho. Fé, saúde, felicidade, sorriso pra todo mundo aí.

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1: É o nosso Play Ventura no ar. Boa tarde! Ótimo sabadão pra você, dia 25 de julho. E aí, como tá o seu sábado? Tá trabalhando? Tá em casa descansando? Duvido, tem muita gente que tá em casa, mas não tá descansando, né? Ou tá fazendo almoço, ou tá fazendo faxina, ou tá limpando o carro. Eu sei que, de qualquer forma, o nosso final de semana fica muito melhor quando a gente tá junto por aqui. É a Ventura FM mais perto de você. E eu, Alessandra Libanório, na tarde até às 4. Então vamos que tem chão. Meio de 7. Pra você que tá indo ao almoço, bom almoço, tá no serviço, um ótimo serviço. Tá levando a gente de carona, seja no carro, no caminhão, no trator, enfim, qualquer lugar que você esteja. Muito boa tarde, obrigado pelo carinho da audiência, de travar a frequência aí em 90.1 da sua rádio mais perto de você. Ventura! Então vem comigo que o Play Ventura tá no ar. E como funciona o Play? Você pede a sua música e a

junto com o açougue Joaquim Manuel. Que delícia, Joaquim Manuel, os nossos parceiros aí do Sabadão, o Festival dos Assados. A gente já sorteou costelinha, já sorteou joelho e agora tem um costelão pra você. No final da hora tem sorteio. Então participa, é sorteio mesmo, história triste todo mundo tem. Participa aqui com a gente. 3, 2, 6, 4, 90, 90, vamos fazer da nossa tarde ser mais feliz, não triste, mais feliz. Então participa aqui, mandando a sua música, o seu alô, conta aí qual é a boa do seu final de semana. Pra gente começar, tem Guilherme.

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1: Boa tarde, Alê, beleza? É o Giovanni.
0: Oi, Giovanni.
1: Quero participar do sorteio e gostaria de ouvir Just Dance aí da Lady Gaga.
0: Nossa, do
1: belezeira.
0: Nada.
1: Valeu.
0: É, tá bom então.
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1: Segue o Play Ventura, você dá um play no seu sucesso por aqui, 3264-9090. Pede sua música, manda seu alô aqui pra gente, manda áudio também, a gente
2: boa
1: quer
2: tarde,
1: ouvir sua
2: Ali,
1: voz.
2: Boa tarde, Aline, queria
1: Oi,
2: ouvir
1: Donizete.
2: Música e participar do sorteio, ótimo sábado a todos.
1: Mas qual música? Beijo, Donizete, boa tarde pra você aqui com a gente.
3: Boa tarde, Ali. Toca aí, Henrique Juliano. Outro personagem.
1: Toco já pra você, minha querida. Um beijo, quem mandou a mensagem aqui. Manda o nome também pra concorrer. Manda o nome. A Lourdes aqui com a gente. Oi, Lourdes. Pessoal da Marcenaria Zamuner, abraço pra vocês, meninos. O Miguel da Silva Correia também. Oi, Miguelzinho. Participando com a gente no nosso WhatsApp. Abraço pra você. A Tatiane também tá por aqui. O Toninho. Oi, Toninho. Tá mandando um alô pros amigos da PAI, especialmente pra Dani. Um beijo pro pessoal da PAI. A Dani. Pra minha amiga Dani Lene, será que é a mesma? É a tia Dani? Será? Um beijo pra você, Toninho. Tamo junto. Você participa por aqui? Tá valendo um assado. É a Maria. Oi, Maria. Que esqueceu de mandar o nome. Manda o nome completo, Maria, pra concorrer. Tá bom, amiga? Um beijo. Tá concorrendo aqui. O Marcião do Isso Filme, cadê a sua mensagem, Marcião? Quando o pessoal às vezes manda mensagem, manda mais de uma, a mensagem volta lá em cima e a gente tá indo por ordem de chegada e às vezes some sua mensagem de novo. Não é? Então você continua aí com a sua mensagem que eu vou chegar até você. Pessoal participando por aqui. A Fernanda, oi Fernanda, boa tarde. Tá lá em Borebi, ligadinha na programação da Ventura. Fernanda, boa tarde pra você, todos os nossos amigos de Borebi. Quem tá por aqui também falou, Alê, manda um alô pro meu maridão Toninho Areoso. É a nossa ouvinte Jaqueline. Tá mandando um feliz sabadão chuvoso pra todo mundo e tá afim de ouvir o som dos Os Agroboys.
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2: E participe e dá um play aqui no nosso WhatsApp. De preferência, manda áudio aqui pra gente no 3264-9090. Você participa, manda seu som, dá o play, conta aí qual é a boa do seu sabadão e concorre a um costelão do açougue Joaquim Manuel no final da hora.

0: dia seja maravilhoso e essa nova data também traga boas notícias, oportunidades pra você, viu? Feliz aniversário, Silvia, um beijo pro meu amigo Mauri também, os nossos ouvintes. Tem alguns que ficam, que pedem aqui pra gente até um flashback, tudo mais. Infelizmente nesse horário não dá pra tocar, viu? Mas estão todos concorrendo. Quem tá mais por aqui?
1: Olá, boa tarde, Ale, tudo bem? Aqui é o Sidney.
0: Oi, Nenê, tá sumido,
1: toca,
0: hein?
1: Toca pra nós aí, a Irmão da Lua, Amigo das Estrelas, com Mirosmar. Canta, Mirosmar. Oferece pra todos nós aí que são motoristas aí, parabéns pelo nosso dia de hoje.
0: Ah, hoje é dia do motorista?
1: E põe nós no sorteio aí. Um abraço.
0: Valeu,
1: tudo
0: Sidney.
1: De bom.
0: Um abraço para todos os motoristas, ouvintes da Aventura, levando a gente na boleia.
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0: Zezé de Camargo para todos os nossos ouvintes que estão aqui pedindo Zezé de Camargo, esse sucesso no nosso Play Ventura. Um alô pro Paulo ligadinho por aqui, que inclusive pediu Zezé. Não essa, mas pediu Ed Carlos. Abraço pra você, meu querido, tamo junto. A Ângela também, Ângela, um beijo pra você. Tá concorrendo. A Vani, oi Vani, tudo bom? A Vani tá pedindo uma música aqui, que a gente já tocou, por incrível que pareça, nesse comecinho, o som do Guilherme Benuto. A gente foi a primeira de hoje aqui do Play Ventura, mas tá concorrendo, viu, Vani? Boa tarde. A Vitória Fernanda, oi Vitória. A Vitória Fernanda que começou a ouvir a Ventura nas férias dela e agora tá sempre que pode com a gente, viu? Que delícia, um beijo pra você, obrigado pelo carinho, viu, Vitória? Vitória Fernanda, aproveitando o sabadão aí e ouvindo a Ventura, um beijo, minha querida, tamo junto. A Keila também tá por aqui, a Lourdes participando, um alô pra Vanessinha aqui do Centro de Lençóis Paulista, valeu Vanessinha, e eu volto já com a sua participação.
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2: Continua o Play Ventura, você participa aqui com a gente no 3264-9090. Dá o play, manda seu áudio por aqui, concorre com a gente a um costelão do açougue Joaquim Manuel no final da hora. Um alô aqui pra Cícera, um beijo pra você, Cí, tudo de bom, pra Maria Vitória, pro esposo sempre aqui com a gente. Um alô também aqui pra Jandira. Oi, Jandira! Tá com a gente lá no Primavera. Valeu, Jandira. Obrigado pelo carinho da audiência. O Marcião. Oi, Marcião. Ei,
3: tudo bem? É o Marcião de seu filme.
2: Tudo bom, Márcio?
3: Eu gostaria de participar do sorteio aí do assado. Eu quero que você mande um abraço aí pro meu sobrinho aí que tá inaugurando a adega dele. Lá no Vila da Mata.
2: Ah,
3: a adega da Vila.
2: Adega da Vila.
3: Vai ter churrasquinho, somzinho ao vivo, quem quiser. Dá uma passadinha lá, tá convidado, hein? Você também.
2: Obrigado,
3: meu querido. E a todos aí,
2: querido,
3: os ouvintes da rádio aí, um grande dia aí. Um
2: Valeu,
3: abração.
2: Marcião. Um abraço pra você, pro seu sobrinho. Tá dado o recado, então. Tem um costelão de chão lá na adega do Vila da Mata, inaugurando hoje. Abraço pra vocês, menino. Bom churrasco aí. Qualquer dia eu vou dar uma passada por aí. Abraço e fiquem ligados aí na Aventura, hein? Deixa o rádio ligadão na Aventura pro Vila da Mata todo ouvir a gente.
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5: Oi, Lê, boa tarde, tudo bem, minha
2: Oi,
5: querida?
2: Oi, Maria.
5: Lê, eu Oi. Quero ouvir a música da Lauana Prado.
2: Qual?
5: Aquela música nova dela, muito bonita. Eu
2: pra
5: quero
2: você
5: ouvir.
2: Lembrar de mim?
5: Tá bom, querida?
2: Tá bom.
5: Um beijo, fica com Deus.
2: Um
5: Deus
2: beijo.
5: Abençoe, tchau, tchau. Ótimo final de semana pra você.
2: Pra você também.
5: Fica com Deus, Bê.
2: Você também, ó, que graça.
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0: Segue o Play, participa, manda seu alô, um beijão pra Dezeni. Valeu, Dezeni, obrigada, minha amiga, participando aqui com a gente sempre, mandando alô pras meninas da usina de reciclagem, pra toda a família, tá sempre por aqui. Beijão, Dezeni, tá concorrendo ao costelão, viu? Fábio Porto, oi, Fábio. Tudo bom?
1: Boa tarde, Ventura, tudo de boa e bela a todos, de Azê, sem restrição, de 0 a 100, pra não esquecer de ninguém. Valeu, um abraço a você, a todos aí, como eu já disse.
0: Obrigada,
1: Fábio Porto,
0: querido,
1: por aqui. Deixa um abraço pra minha querida Marisângela Godoy.
0: Uhum.
1: Meu primo Marquinhos Buribi.
0: Sim.
1: Meu primo Ricardo. O Nirção. Minha mãe, Dona Assunta.
0: Dona Assunta?
1: Toca uma música top de linha pra nós do Titãs. Se tiver algum sorteio, soca pro meio, Ale. Um
0: tá
1: abraço, tudo bom. Ótimo final de semana, bom trabalho.
0: Vamos dar o play.
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0: música favorita e ainda concorre a um costelão assado do açougue Joaquim Manuel. 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Sua música toca aqui.
1: Boa tarde, Ale. Aqui é a Maria Rita.
0: Oi, Santa Maria
1: Terezinha.
0: Rita.
1: Tudo bem?
0: Bem,
1: quero
0: você.
1: Para o sorteio, ouvi uma música aí do Rick Renner. Beijo, minha linda. Tchau,
0: tchau. Um beijo pra você, querida. Tamo junto, tá concorrendo.
2: Oi, Alessandra. Boa tarde.
0: Oi, Neuza.
2: Toca o Gustavo Lima pra mim. Coloca no sorteio, tá bom? Beijo grande a todos, solta o play.
0: Um beijo, vamos dar o play.
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1: Ventura FM, mais perto de você, vem dar um play no seu sucesso. Um alô pra Mary, Paulo, um beijo pra você, Mary. A Lucilene, oi Lu.
2: Boa tarde, Alessandra.
1: Boa tarde.
2: Tudo bom? Está uma maravilha ouvindo o seu programa com esse tempinho friozinho e chuvoso.
1: Bom,
2: tá uma delícia.
1: Casa, né,
2: quero ouvir Gustavo Lima, Retrovisor. É a Lucilene aqui da Secap.
1: Um beijo pra você, Lu. Acabei de tocar Gustavo Lima, mas tá concorrendo, tá bom? Um beijão pra você. Quem também tá por aqui é a Orides da Secap. Oi, Orides. Bom final de semana, minha querida. O Jean Edílio também. Bom sabadão pra todos nós. Oi, Ana Paula.
3: Oi, Alê. Bom dia. Aqui é a Ana Paula. Queria ouvir uma música do Henrique Juliano. Pode ser qualquer uma, tá bom?
1: Então vamos dar um
3: play. Eu ofereço pra todos que gostam da música. Também queria participar do sorteio, tá?
1: Tá concorrendo, querida.
3: Um beijo pra você. Tchau, tchau.
1: Tchau,
3: um
1: beijo.
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5: É o Play Ventura aqui na programação da Ventura FM, nesse sabadão gostoso. Bom final de semana pra você, ouvinte Ventura, que está aí descansando, só ouvindo de boa a nossa rádio. Pra você que tá trabalhando, vamos juntos, tá no carro também aqui com a gente na sintonia do sucesso, ó. Além de você pedir a sua favorita, se ainda concorre a um costelão assado delicioso do Açougue Joaquim Manuel pro seu almoço de domingo. Bom demais, né? O Açougue Joaquim Manuel com os melhores assados para o seu final de semana. Tem joelho de porco, tem costelinha, tem frango assado e tem o costelão. E tem sorteio de um costelão pra você no final dessa hora, no finalzinho do Play Ventura. Participa pra concorrer, manda seu áudio, pede sua música e fica ligadinho aqui na programação que é feita pra você e por você. Leandro Correia tá por aqui. O Cazu, oi Cazu.
7: Oi, Ale. Boa tarde, tudo bem?
5: Tarde.
7: Sabadão chuvoso, hein? Hoje nós vamos trabalhar de madrugada, descansando aqui pra...
5: Então, descanse.
7: Enfrentar a madrugada. Toca teu segredo, fazendo um favor. Beijão ali, fica com Deus, bom fim de semana.
5: Pra você também, querido, vamos dar o play por aqui.
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0: Jonathan Frederico e Hugo Guilherme.
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2: Ventura FM, mais perto de você, segue o Play Ventura. Participa aqui com a gente. Um alô pra minha xará Alessandra. Oi, Alê. Alessandra Ponsoni, um beijo. A Tânia também. Oi, Tânia. Tânia Regina. Beijão, Tânia. Bom final de semana. Participando aqui com a gente é Tânia, né? Tônia é irmã do Cris. Cleiton Alves. Valeu, Cleiton. Boa tarde. Um alô também pro pessoal que tá ligado na Ventura FM. Mais tarde tem uma festa de agudos e já tá se preparando para isso. É a Josimara. Um beijo para você, Josi. E também todos os nossos ouvintes de agudos.
3: Boa tarde, Alessandra. Boa tarde, Ventura. Aqui é o Vaguinho Pedreiro, aqui do
2: Oi,
3: Baté.
2: Vaguinho.
3: Alessandra, toca uma música da Simone Mendes para mim. Saudade Perdida.
2: Proibida.
3: É, mandar pra Neidinha aqui, minha esposa. E põe lá nesse sorteio aí.
2: Valeu, Neidinha.
3: Comer esse costelão aí. Um abraço.
2: Tamo junto.
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0: Segue o Play Ventura, vem mandar muito bem aqui, mandando seu áudio, sua mensagem, concorrendo a um costelão e pedindo seu sucesso, que eu dou o play.
5: Boa tarde, Aventura. Boa tarde. Mandou uma música pra nós aqui no Engenho aqui.
0: No Engenho?
5: E queria participar do sorteio. Mandou uma música do Eduardo Costa. Tchau, obrigado.
0: Valeu, meu amigo, abraço pra vocês aí no Engenho. Vamos dar o play no Eduardo Costa.
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1: Vem dar o play aqui com a gente até as duas. Você participa.
2: Boa tarde, Alessandra. Boa tarde, ouvintes.
1: Tarde, Zé.
2: Boa tarde, Lençóis Paulista. Alessandra, toca pra nós numa da Luana Prado, pra nós ouvir aqui no posto. Coloca um sorteio também. Tem um outro sábado abençoado a todos. Pra vocês da Ventura. E tamo ligado aqui, Alessandro, na 90.1.
1: Aí sim!
2: A melhor rádio da Centro-Oeste Paulista.
1: Aê!
2: Tamo junto, hein?
1: Obrigada, meu amigo. Vocês aí no posto, Zé Carlos, com a gente na programação da Aventura, dando play também.
3: Ô, Alessandra. Oi, bom dia, Alessandra. Tá com raça negra pra nós aí. E parece pra todo mundo que tá ouvindo a rádio aí.
4: Um beijo pra você.
1: Valeu, então vamos de pagodinho também por aqui, dando play.
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2: Ventura FM, sua rádio mais perto de você. Aqui na programação da Ventura, o som do Rio Negro e Solimões apaixona muita gente. Especialmente aqui mandando o nosso ouvinte, Luiz Carlos, o Grilo, mandando para todos os motoristas, especialmente todos da Viação Piracicabana. É o nosso amigo aqui, o Luiz Carlos, que também é motorista e tá sempre ouvindo a programação da Ventura, levando a gente de carona, e a filha dele também, a Cris, né? Um beijo para vocês, tamo junto. Quem também tá por aqui participando, mandando seu alô. Aqui, deixa eu ver se mandou o nome, é o Rony. Um beijo pra você, Rony. Tá a fim de ouvir o som do Danilo e Davi. Falou que está sempre, o dia todo, de plantão ligadinho na Ventura. Vamos ouvir seu som.

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1: Segue o Play Ventura, tá valendo pra você um assado, um costelão ainda, do açougue Joaquim Manuel. O José tá por aqui. Oi, José, obrigado pelo carinho da audiência, meu querido. Essa música realmente só dá pra tocar com meu amigo Castelo, sertanejo bom demais, mas tá concorrendo, tá bom? Um alô pro Edivaldo, tá lá no Caju 2, curtindo a Ventura, junto com a esposa Joana. Um beijo pra você e pra dona Joana também. O Sebastião Cabral, oi Cabral, boa tarde. Pro nosso amigo Cabral também por aqui.
2: João Luiz da Servi, transportando passageiro e ouvindo a melhor, 90.1.
1: Aí sim, hein, João Luiz?
2: Participar do sorteio, hein?
1: Obrigada pelo carinho, todos os motoristas de aplicativo também estão aí levando seus passageiros, trabalhando bastante e ouvindo a gente. Obrigado pelo carinho da audiência. Agora tem indicação da Tânia, que tá afim de ouvir o som do Luan Santana.
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0: Lucas Luco, 11 vidas, indicação da nossa ouvinte Ventura, que participa aqui com a gente. Todo mundo que participa concorre aos prêmios de hoje.
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0: Vem dar um play por aqui.
2: Oi, Bicão.
3: É, oferece um
0: quem
3: musical
0: tá por aí?
3: Pra nós aqui, tá eu, Clidão, tá o velhinho, tá uma galera aqui curtindo o seu programa, o Baiano, o Seleto, Clidão, o Léo, e coloca eu no sorteio aí,
0: tá o bom de todo.
3: É mais pra nós aí, forte abraço.
0: Valeu, querido. Então vamos ouvir pra toda a tropa que tá aí no Bar do Bicão, vamos ouvir o som do grupo Menos é Mais.
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4: Não tem jeito, meu compadre. Vambora.
5: Ela vacilou comigo, nós estamos aí, né? Tudo certo.

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0: Vem ter FM mais perto de você, tá na hora de sorteio agora. Pra todo mundo que participou com a gente, tá valendo esse delicioso costelão do açougue Joaquim Manuel. E vamos lá, muitas pessoas participaram, todo mundo querendo faturar esse costelão e ter um almoço mais que especial neste domingo. E quem fatura, vamos lá, final do telefone 9690 é o João Luiz. Parabéns pra você, João. João Luiz, final do telefone 9690. Faturou esse costelão delicioso. Vai ter um almoço mais que especial por conta da aventura e do açougue Joaquim Manuel. Parabéns pra você, João Luiz. Produção vai entrar em contato com você para que você vá direto amanhã lá no açougue Joaquim Manuel, no horário do almoço, para retirar ele prontinho para você degustar com a sua família, tá bom? Parabéns, João Luiz! E com o sorteio a gente encerra o Play Ventura, mas a programação da Ventura continua e eu volto já com ela.
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4: Boa tarde, essa é a sua rádio ZYM936, Rádio Ventura em Lençóis, São Paulo. Vamos juntos.
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4: Boa tarde, vamos dar sequência na melhor programação do seu fim de semana. Pra você em 90.1, no site, no aplicativo, em todo lugar, só dá. E você vem comigo, Alessandra Libanori, sua amiga de todas as tardes, inclusive do melhor fim de semana do seu rádio. Participa com a gente como sempre. Nosso WhatsApp aqui liberado pra você mandar e comandar na nossa programação. 3264-9090. Vem com a gente, manda seu alô, conta aí qual é a sua do final de semana. Tá em casa descansando, tá no serviço? Eu tô também, então vamos juntos. Até as 4 é o Ventura Show. E a gente começa com Ana Castela, 2:05.

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0: Júlio Ribeirão Preto.
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1: É o nosso Ventura Show deste sabadão, dia 25 de julho. Você por aqui na programação da Ventura, curtindo o nosso final de semana. E você continua a curtir o seu final de semana logo mais à noite no Vila. E quem conta pra gente das novidades desse sábado no Vila é o meu amigo Zenildo. Boa tarde, Zenildo. Tudo bom com você?
6: Boa tarde, Alessandro. Boa tarde, ouvintes. Tá tudo muito bem e tudo muito frio, né?
1: Tudo muito frio, mas no Vila é tudo fechado, esquenta. Não é à toa que é um pub.
6: É, exatamente, o Vila é termoacústico, né? Você chega lá, tá quentinho, se tá, quando tá frio tá quentinho, quando tá quente você chega lá e tá aconchegante, porque tem a climatização e o pessoal fica muito à vontade.
1: Perfeito, então. Zé, conta pra gente o que que já rolou essa semana no Vila.
6: Semana passada, vou começar do sábado.
1: Vamos,
6: né, que
1: começar.
6: Teve Evanescence, que foi um espetáculo à parte, né?
1: Sensacional.
6: Quem foi desacreditou a hora que a Ju, né?
1: Que é quase igual a Emily.
6: Ela é bem próxima.
1: Bem parecida.
6: E a hora que abre a boca, a mulher canta. Só faltou a Marcela lá pra fazer a chancela da Ju. Mas agora para hoje, né? Ontem nós tivemos o pagode dos amigos, né? Que foi sensacional. Eles tocaram no domingo e, como o público pediu, eles voltaram ontem, né?
1: Teve foi dobradinha, final de semana passada e esse
6: foi
1: começo.
6: Foi o grupo que tocou mais rápido duas vezes no Vila.
1: No Vila, em menos de uma semana.
6: Menos de uma semana. Aí hoje tem o William Simon e Thiago, um sertanejo muito bom. né? É, amanhã vem o karaokê. E para no decorrer desse mês, né? Nós vamos ter ainda gravação de DVD, nós vamos ter flashback, vem aí a segunda noite do Querequexé, que acontece agora em agosto.
7: Vai voltar?
6: Exatamente, vai voltar e o Querequexé.
7: Depois do sucesso.
6: E no mês que entra agora, em setembro, o mais esperado, que é a edição número 3 do Showtime.
7: E para falar da edição número 3 do Showtime, estamos aqui com a nossa amiga Marcele Maganha. Oi, Marcele, boa tarde, minha querida.
8: Oi, Lê, oi, Zenildo e a todos os ouvintes aqui da Aventura FM.
7: Estamos aqui já na contagem regressiva para a terceira edição do Showtime. Todos aconteceram no Vila.
6: Todos no Vila.
7: Todos no Vila. Nasceu no Vila. O ano passado eu tive o privilégio de fazer parte do júri. Foi difícil porque tinha vários cantores, cantoras excepcionais. E o Showtime, então, é essa realização da Marcele Maganha junto com o Zenildo, com o Vila Velha, com o Descomplicando, trazendo um show de calouros pro palco do Vila.
6: Exatamente, é um show, é um espetáculo. Não pode nem falar que é um show, né, Marcele?
8: Com certeza, gente, é maravilhoso. É um evento que teve uma ideia, né? Todo mundo que a gente conversa, a gente sempre conta isso. Veio de uma ideia, minha e do Zenildo, numa brincadeira que a gente tava conversando sobre programas de TV. E aí a gente decidiu mostrar para as pessoas como que essa seletiva, é claro, né? Não tem um programa de TV real envolvido, mas toda a seletiva e todo o processo é exatamente aquilo que eu passei na minha vida, né? Eu quero trazer essa experiência para as pessoas que têm vontade de participar e não tiveram a oportunidade ou não tiveram ainda a coragem de se inscrever também, porque eu incentivo meus alunos e a todos que eu conheço para se inscrever, porque é muito legal. E aí foi um sucesso, né? Já estamos na terceira edição.
7: E para essa terceira edição, conta um pouco como estão os preparativos, Marcele.
8: Os preparativos estão a mil. Eu e o Zenildo estamos dormindo tarde todos os dias conversando sobre isso, né? E tá dando tudo certo. Tem algumas novidades para esse ano. Então, assim, nos outros eventos que a gente fez, nas outras edições, nós selecionamos todos aqueles que fizeram a sua inscrição online para participar no palco do Vila. Dessa vez, a gente fez uma seletiva, a gente vai fazer, né? Uma seleção um pouco mais detalhada e apurada. Então, vão ser etapas, que na verdade é assim que funciona mesmo, né? Para um programa de TV.
7: Antes do Showtime, da noite do Showtime, serão seletivas.
8: Sim.
7: É quase um Ídolos Lençóis.
8: Exatamente. A gente está aperfeiçoando para que as pessoas sintam na pele e depois elas possam realmente ter a coragem e a vontade de estar mesmo no programa de televisão. Pelo menos elas já vão preparadas.
7: Então, quem tá ouvindo a Aventura FM fala: nossa, eu já vi o Showtime, eu tenho essa vontade de cantar no palco do Vila, participar. Como é que vai funcionar?
8: Então, primeiro de tudo, as inscrições estão abertas, Lê. Nós abrimos as inscrições ontem e elas ficaram abertas até o dia 30 de julho, né? Ela é através...
7: Ou seja, uma semana.
8: Exatamente,
7: menos
8: rápido.
7: Menos de uma semana.
8: E já temos inscrições feitas, né, Zenildo?
6: Exatamente. Hoje eu fui conferir lá, já tem algumas inscrições.
7: Já tem inscrições feitas. Tem limite de inscrições?
6: Vai ter uma seleção, né? A Marcele com a equipe dela vai fazer a seleção. Não, porque não dá para o tempo disponível ter uma quantidade grande de pessoas. Então precisa ter essa seleção.
7: Então, uma quantidade máxima?
8: Então, a gente tá vendo ainda quantas pessoas. Nós temos um limite lá de, acho que são 30 inscrições para essa primeira etapa. E aí depois vai ser analisado, na verdade, nós estamos selecionando profissionais do mercado musical, da indústria e regional, para poder selecionar as pessoas para a próxima fase. A próxima fase vai ser ao vivo, então a gente vai selecionar as pessoas e vamos marcar, entrar em contato para que elas vão até o estúdio.
7: Então a primeira é a peneira, digamos.
8: Exatamente.
7: Assim. A primeira é a peneira. Você manda o seu vídeo,
6: isso,
7: seu áudio.
6: Eu ia falar disso agora.
8: Isso mesmo.
6: Então no formulário a pessoa coloca as informações dela, ela sobe um áudio dela, ela sobe fotos de publicidade que a gente possa usar dela e tem todas as informações, regulamentos, tem tudo lá, né? Aí a equipe recebe essas informações e é a primeira seleção. Então, dali já depois vem uma parte 2, que toda essa preparação, né, fica na mão da equipe da Marcele, que vai trabalhar para que as pessoas possam partir para a próxima etapa.
7: Porque tá ficando cada vez mais profissional.
6: Exatamente.
7: Tá ficando cada vez mais profissional. Então, para que na final, lá no dia do Showtime, tenha um alto nível dos candidatos, então é feita essa peneira. Que a gente sabe que tem muita gente que tem o dom, tem muita gente que tem talento, tem muita gente que aperfeiçoou o talento e tem muita gente que tem alegria de viver, de estar no palco. Então a gente vai nessa peneira separar aí as pessoas que vão para a próxima fase.
6: Exatamente.
8: Exatamente.
7: Como o Showtime vai acontecer em setembro, então teremos aí um mês para isso.
8: É, tá tudo meio em cima da hora e como sempre eu e o Zenildo falam, vamos, né? Não, dessa vez a gente vai fazer com tempo, né? Só que
7: sim,
8: vão aparecendo tantas outras coisas junto e a gente vai tendo ideias. E agora a gente começou a colocar em prática toda essa seletiva, nós temos vários parceiros conosco, né? Nós vamos ter jurados, assim, muito alto nível, né, Zê? Daqui a pouquinho a gente vai falar sobre eles. Mas em relação à seletiva, ela vai ser feita, assim, essa peneira, essa primeira fase, através dos vídeos e fotos, principalmente dos vídeos, né? Os vídeos exigem que a pessoa cante a música que ela vai cantar lá, caso ela vá pra final.
7: Sim.
8: Depois vai passar por essa seletiva pessoal lá na Descomplicando, onde nós vamos analisar a postura de palco, a postura corporal, a forma de se apresentar de cada candidato. Depois terão mentorias. Nós estamos em conversa com um empresário de grande renome, que foi empresário de grandes artistas famosos, para que ele ministre essa mentoria para quem passar para a terceira fase. E também terá a mentoria do Marcelo Estrela sobre a postura do palco.
7: Uhum.
8: Então, a gente tá terminando isso e a grande final vai ser no dia 12 de setembro, lá no palco do Vila.
7: Olha só, então
6: um
7: teremos.
6: O importante é que a participação no Showtime dessa fase são só maiores, né, Marcelo?
8: É, e tem esse detalhe mesmo.
7: Ah,
8: realmente,
7: sim.
8: Dessa vez, nós optamos junto ao jurídico do Showtime de fazer um evento para 18 anos mais. Porque, assim, são várias burocracias quando envolve, né, o menor de idade. E a gente pensa em fazer um Showtime Kids a longo prazo,
7: sim,
8: né? Mas aí a gente precisa se programar, fazer toda uma documentação aí.
7: Sim. Olha só, então, agora regras maiores de 18, né? Devido a todas as circunstâncias, né? Nada melhor do que isso. E como que faz as inscrições, Zenildo?
6: Nós temos uma página do Showtime. Na bio tem o link aonde a pessoa já vai para o formulário e também para o regulamento.
7: Ah, tá.
6: Tá, então, mas está publicado no Insta do Vila, da Descomplicando, no meu pessoal, no pessoal da Marcele e também na página do Showtime, exclusivamente no Instagram e também no TikTok, né, Marcele?
8: Sim, também. Na verdade, a gente tá querendo, inclusive, convidar a todos os ouvintes, né, a seguirem o Instagram e também o TikTok do Showtime, é @showtime.festival, porque o nome completo do evento é Showtime Festival de Vozes. Então, lá estão todas as informações. É importante que a pessoa, ao se interessar para participar do evento, leia o regulamento, entenda todas as regras ali dispostas e depois realize a sua inscrição para que não tenha nenhuma dúvida. E mesmo assim, se surgir dúvida, a gente está disponível, né?
6: Exatamente. É só mandar mensagem, em pouco tempo já tem a sua resposta.
7: Descomplicando com o Vila e o Showtime, dia 12 de setembro no Vila. Só que antes disso, as inscrições abertas ontem, então eles já explicaram, gente. Tanto no Instagram do Showtime, que é o oficial do Vila, e da Descomplicando, da Marcela e do Zenildo, está o link da inscrição. Inscrição até o dia 30 de julho. Então, nesse primeiro momento, todo mundo pode participar.
8: Todo mundo pode.
7: Todo mundo.
6: Mais 18.
8: Mais de 18.
7: Todo mundo mais de 18 que tem aí o sonho de cantar pode participar. E depois serão feitas outras etapas que a gente vai divulgar também aqui na Aventura.
8: Com certeza. E assim, pra quem chegou agora, Lê, um comentário importante. Pra quem tá conhecendo o Showtime ainda, apesar de estar na terceira edição, bastante gente ainda tá conhecendo, é um concurso de canto com uma dinâmica de evento inspirada num programa de TV, na seletiva. Então, algumas pessoas perguntam, mas o Showtime é o quê? É um show? É com a minha banda? O que, que é?
7: Exato.
8: Né? Então, o Showtime...
7: É um show de talentos.
8: Exatamente, é um show de vozes ali, um concurso. E a premiação, muito boa, premiação com mentoria boa, com profissionais. E premiação em dinheiro também. Ah. E com aulas de aperfeiçoamento de técnica vocal.
7: Então, antes, muita gente falava, era um festival que a princípio, antes do Showtime, a Marcele fazia para os alunos da Descomplicando, depois abriu para todo mundo, já tinha os cantores do karaokê do Vila, e agora tá num nível super profissional, mas todo mundo tá mais que convidado, tem premiações em dinheiro, tem aperfeiçoamento aí, vai ter, eu fiquei sabendo que vai ter, parece que vai ganhar um clipe, é um negócio assim?
6: É, parece que o primeiro lugar tem um clipe.
8: O primeiro lugar, ele ganha, é verdade, eu esqueci desse detalhe que é muito legal, que o primeiro lugar vai ganhar um clipe musical e profissional da sua própria voz. Então, com um playback, ele cantando, é um clipe dele. Nossa, é algo muito legal, que eu particularmente amo.
7: Com certeza.
6: É interessante, a pessoa às vezes não fica nem primeiro, nem segundo, nem terceiro, né? Mas a experiência adquirida nesse processo...
7: É muito grande.
6: É um crescimento que, quem participa não tem noção o quanto pode melhorar na sua participação em palco, né, Marcelo? Porque tem...
8: Isso.
6: Vai ter orientações, vai ter orientação de tudo. De canto, de presença, de vestimenta, de como que se posiciona. Então, é um período de um mês que a pessoa pode crescer aí, ó, como se tivesse trabalhando 5 anos para adquirir toda a informação que ela vai adquirir em tão pouco tempo.
7: Até porque todos que são selecionados para a próxima fase passam por essa atenção, essa assessoria também dessa equipe.
8: Sim, todo mundo que for cantar no palco do Vila, todos que forem para grande final, né? A gente vai dar essa assessoria.
7: Muito bem, gente. Então, todo mundo tá mais que convidado. Tem toda uma rede de apoio. Fala um pouco dos jurados também que vão estar.
8: Nós temos alguns jurados. Esse ano terão mais jurados, né? Nós temos profissionais do canto. Então, teremos 2 cantores profissionais. Será que a gente solta o nome ou não ainda, Zê?
6: Ah, solta só as qualificações.
8: Então vai, inclusive.
6: Na próxima nós falamos os nomes.
8: Boa. Na verdade, nós temos 2 profissionais de canto, que é um muito renomado aqui da nossa região, da nossa cidade, muito querido. Nós temos uma ex-aluna minha que participou do The Voice.
7: Que legal!
8: Então, essa aluna que vai ser uma das juradas, ela participou, ela também teve a experiência de estar num palco que é, né, internacionalmente famoso, que é o The Voice. Ela estará lá com o empresário dela. Então, o empresário dela também é um dos jurados. Nós teremos, depois, 2 profissionais da parte de performance corporal e comunicação. Então, assim, o júri tá sensacional. Se eu não fosse uma das organizadoras, eu seria uma participante, sem dúvida.
7: Com certeza. Então...
6: Eu não posso dizer o mesmo.
7: Você não, Zê?
6: Não, imagine eu cantando.
8: As inscrições para matrícula, né, na Descomplicando estão abertas, hein, Lildo, se você quiser fazer.
6: Olha, acho que vou fazer.
7: Marcele, fala pra gente, então, fazendo convite para todos os ouvintes da Aventura participar.
8: Eu gostaria de convidar vocês, queridos ouvintes aqui da Rádio Aventura FM, a participarem. Se você gosta de cantar e se você conhece alguém que goste de cantar também, pode ser individual ou em dupla, com 18 anos pra cima, maior de 18 anos, a participar do Showtime 3ª edição, que acontecerá a grande final no dia 19 de setembro, lá no palco do Vila. E as inscrições estão abertas. Inscrições através do formulário do Google Forms e o regulamento ali está escrito toda, né? Estão escritas todas as regras do evento. As inscrições ficam abertas até o dia 30 de julho e a pessoa encontra o link lá na bio do Instagram do Showtime, que é @showtime.festival.
7: Facinho de encontrar,
8: @showtime.festival,
7: ou então no da Descomplicando, da Marcele Maganha, do Zenildo e do Vila Velha.
8: Isso aí.
7: Aproveita, segue todos esses perfis aí pra você ficar por dentro de tudo. E Zê, convite pra esse final de semana no Vila.
6: Hoje tem um sertanejo bom. E não preciso nem falar que as mesas já estão quase todas ocupadas, né?
7: Quase todas.
6: Quase todas já. Então, quem quer um lugarzinho especial, vá rápido lá no Instagram, manda sua mensagem e se prepare, porque a noite hoje vai ser muito boa.
7: Então, todo mundo mais convidar também para hoje no Vila. Amanhã, karaokê.
6: Amanhã, karaokê, para fechar e iniciar a semana em alto astral, né?
7: Então, seja no Showtime em setembro, seja todo final de semana, o melhor lugar para você curtir a noite.
6: É, no Vila Velha Pub.
7: Então, seja vileiro, participe do Vila Velha, aproveitando seu final de semana. E também, para você que às vezes tem a vontade de cantar, mas fala, eu não tô ainda preparado pro Showtime. A Descomplicanto tá aqui para isso, né, Marcelo?
8: Com certeza, Lê. A Descomplicanto está de portas abertas a todos aqueles que gostam de cantar, que gostariam de aprender mais, de aperfeiçoar, mesmo que já tenha um talento ou não. Nós estamos lá para trabalhar, né? Temos muitos alunos que chegam lá de um jeito e 2 meses depois estão completamente diferentes. Pra melhor.
7: Tem muita gente que fala, não, eu não sei cantar. Às vezes não tem um aperfeiçoamento.
8: É, não tenho direcionamento. A gente direciona e dá tudo certo.
7: Então é isso aí. Entre em contato também pra você que tem essa vontade de soltar a voz com a professora Marcele Maganha e a Descomplicanto. Daí vai todo mundo curtir. Pra você que não quer cantar nada, só quer ouvir o pessoal cantar, vai no Vila.
6: Exatamente.
8: É isso aí.
6: Vila, que é o melhor lugar.
7: Obrigada, Marcele.
8: Eu agradeço, Lê, mais uma vez, Aventura FM, uma grande parceira do Showtime, você, queridíssima.
7: Ah, obrigada.
8: Né? E muito obrigada por essa oportunidade da gente poder estar falando aqui pro público sobre o nosso evento, que é um evento feito com muito carinho, né, Zê?
6: É um evento feito com muito carinho e é uma joia pra nossa cidade, né?
8: Com certeza.
6: É algo, assim, inédito, né?
8: É inédito mesmo, nunca vi.
7: Exato, então todo mundo mais que convidado, tanto para curtir lá no dia, quanto para participar e junto com o apoio da Aventura FM. Obrigada, Zenildo.
6: Eu que agradeço.
7: Obrigada, Marcele.
8: Obrigada, Lê.
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0: FM mais perto de você e o som do Matheus Fernandes com Jucinho aqui na Aventura. Zeneto e Cristiano, Marília Tavares, tem você por aqui com a gente. A Renata, o Marcos, a Josi. Oi, Josi, tudo de bom? A Aline também do Posto Cop da Usina Barra Grande. Valeu, pessoal. A música volta já.
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0: FM mais perto de você e a nova do Jorge Mateus, só se for sozinho. O Guilherme, que foi a indicação aqui do Cássio, participando com a gente no 3264-9090. Valeu, Cássio, obrigado pelo carinho da audiência. Eu volto já com a última sequência, faltando 15 para as 4.
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FM mais perto de você aqui na programação da Aventura. O som de Alex Erin, Ordinary, teve Marília Tavares, Jorge Mateus, Jota Quest, tocando de tudo por aqui no final de semana da Aventura FM. Eu, Alê, tô indo nessa, volto na segunda, se Deus quiser, com a programação da Aventura do jeito que você mais gosta. Tem a última de hoje e já já tem meu amigo Castelo com um sertanejo bom demais. Então fique com a gente. Tchau, tchau.

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0: Zé Neto, Zé Neto Cristiano, Fama de Louco. Kleber e Cauã, Mil Adjetivos. Que me quebra, Taíne Thiago, Cleiton Romário. Ah, sério. Manda alô pra Helena, lá de Bariri. A Mariana, alô Jaú. Caio Fernandes, Palito. Guilherme, porque é junto dos bons que a gente fica melhor. Acelera. Marcelão. Jonas Sampaio, Chácara São Judas. Tarde, meu irmão. Forte abraço. Tamo junto. Eu vou lá, mas já volto.
1: Até breve, calma.
0: Não sai daí não, meu vizinho de cerca.
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0: cabeceira, cabeceira essa música, hein? Papel de homem na aventura, Edson e Hudson. Que pena, Thales Lessa, Diego Arnaldo, Diego e Vitor Hugo. Eita lasqueira no pé da goiabeira. Acelera. Alô pro Johnny, alô Johnny. Tá lá no Alto Posto Tigrão, forte abraço, meu amigo. Johnny, toda a equipe do Alto Posto Tigrão, obrigado pelo carinho da audiência. O Johnny tá lá, já iniciou os trabalhos. Forte abraço. Zé Menino. Acelera. Manda alô pra Nayara, Ana Júlia, a Milena, a Rafaela Tobias. Tá todo mundo no bar do meu amigo Tobias. Tobas Bar, tá todo mundo tomando no Tobas. Antigamente essas meninas.
1: Acelera.
0: Tão tomando no Tobas Bar. Tomando um chopinho. Chopinho, uma cervejinha. Antigamente essas meninas, elas cozinhavam igual a mãe, agora estão bebendo igual o pai. A Isabela tá lá. A Isabela e a Ana Lívia. Obrigado pelo carinho da audiência. Meu grande amigo Henrique, da cidade de Agudos. Alô, Agudos, o Henrique, o Palito.
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0: Ana Castela e o Zé Felipe.

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0: hoje. As 10. Continua sendo 10. Bruno Marrone. A gente. Corpo e alma. Acelera. Henrique Juliano, seja ex. Marília Tavares, Priscila Senna, amiga cheirosa. Jorge Mateus.
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1: Eu acho que você tem que mandar aquela mensagem. Mas manda o que tá no seu coração.
2: Porque se fosse eu falaria mais ou menos assim.
3: Ei, boa noite. Antes de te bloquear, eu só vim te dizer que a partir de hoje pode tocar o terror, fazer o que quiser fazer. A boca é sua, curtir suas farras, sinto mais nada.
1: Não, apaga.

0: paga, paga, paga. Danilo e Davi. Maurício Eduardo empresta. Empresta eu pra ela.
1: Cristiano Castelhano. 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
0: 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Aqui é cimentado. Eduardo Costa.

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0: Quem ama uma vez não deixa de amar. Pra Urvael Zói. Eita lasqueira no pé da goiabeira. Chegou Urvael Zói. Christian Ralph, Quebradas da Noite, Modão Cabeceira. Country Beat, Rio Negro Solimões, apaixona muita gente.
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0: Gustavo Lima, Bala Alojada, música nova. Teve ainda Leandro e Leonardo, Amores São Coisas da Vida.
1: Cristiano Castelhano, do Castelo. E o sertanejo bom demais.
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0: 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Escravos da Verdade, Humberto e Ronaldo.
1: Celé.

0: Cristiano Castellano. Aqui o sistema é bruto.
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0: Falando às paredes, Chitãozinho e Chororó. Lembra dessa? Destino, Zezé de Camargo e Luciano. Manda alô pra Laura, Helena, Alice, Miguelzinho. Forte abraço, parceiro. Beijo. Ana Júlia. O Alisson, lá em Torrinha. O Yuri também tá ouvindo. A Manuela. Daqui a pouco eu volto com muito mais músicas pra você. Daqui a pouco tem o Mete Bala e o Festival dos Assados.
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0: espuma da cerveja. Jean Giovanni, Bruno Marrone, a solidão é uma ressaca. Jorge Matheus, só se for sozinho. Manda um pro meu grande amigo Mauri, Bernardo, o Arthur, o Anthony, o Henrique, o Felipe, João Lucas, o Vitinho, o João Guilherme, Gabriel, Teodoro, forte abraço, parceiro. Que é junto dos bons que a gente fica melhor. Eita lasqueira no pé da goiabeira. A Maria Clara também tá ouvindo, a Lorena e a Bia, Beatriz.
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1: As melhores do passado.
0: 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Boda boa, hein, cabeceira. Chico Rei Paraná, berrando da saudade. Escuta aí pra você ver.

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3: E vamos pegar descendo, porque subindo é contramão.
1: Acelera.
3: Alô, Setter King.
1: Cristiano Castelhano, o furacão do Centro-Oeste Paulista.
3: Boa noite. Boa noite, boiadeiro. Boa noite, boiadeiro. Firma no laço e vamos pra cima.
4: Ei, calma.
3: Anoiteceu, mas ainda não escureceu. Começo de noite, fim de tarde. Hoje é sábado, 25 de julho. Vai começar agora na Ventura, mete bala.
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3: Gasta sua internet comigo.
4: Vai na água, capivara, que lá vem bala.
3: Sai do mato, veiaco.
4: Cai na água, capivara, que lá vem bala.
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3: Modão sim, modinha nunca.
1: Esse é o lema.
3: Porque aqui nós não toma mel, aqui nós mastiga bem.
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3: Moda no peito, senão eu deito.

0: Sem Desiste. Sem Desiste Amor, Lourenço e Lorival. As primeiras do Match Bala, teve ainda Milionário José Rico, saudoso Zé Rico. Viva, viva a vida. Pra dar um abraço pro Miguelzinho, Arthur, forte abraço, meu irmão. Mandar um alô aqui também pro Arthur. A Flávia, lá da cidade de Barra Bonita. Alô, Barra Bonita, obrigado pelo carinho da audiência. Daqui a pouco tem a sua participação no Festival dos Assados. Só aqui na Aventura, Festival dos Assados, parceria Aventura FM e Joaquim Manuel Meathouse. Açougue Joaquim Manuel. Participa aí. No final do Match Bala tem um sorteio de mais um assado. Um absurdo e bom.
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0: Rádio Cassino, Tavinho, o Otávio, lá da cidade de Jaú. O Anthony também, tá ouvindo o Caio. O João Guilherme, porque é junto dos bons que a gente fica melhor. Saudade da minha terra. Bodão, hein? Belmonte Maraí. João Carreiro e Capataz, Casinha Verde. Gasta sua internet comigo.
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0: Mete bala e o Festival dos Assados. Parceria Ventura FM e Joaquim Manuel Mithaus. Mandar um alô. Quem tá ouvindo? Eita, mosqueira. O Rony, lá de Macatuba. Forte abraço, parceiro.
3: Boa tarde, Cristiano. Tudo bem?
0: Tudo certo.
3: Cristiano, você toca pra mim ouvir a música da Lauana Prado? Uma música dela pra mim? Ofereço pra todos que gostam e quero participar do sorteio. Tchau, tchau. Fica com Deus e obrigada. Tchau e obrigada.
0: Tchau, obrigado.
4: Boa tarde, meu amigo Castelo. Tudo belezeira? Ô, Castelo, toca Vestido de Seda pra nós, fazendo um favor. Belezeira? Bom fim de semana pra você, meu parceiro. Tamo junto.
0: Tamo junto.
4: Tchau, obrigado.
0: Grande abraço.
4: Bala, meu parceiro.
0: Grande abraço, Cazu. Tchau, obrigado.
5: Ô, Castelo, boa tarde, meu parceiro. Tudo certo? Ricardo Godoy por aqui. Meu amigo, se tiver algum sorteio, toca nós comer, hein?
0: Opa!
5: Vamos participar desse trem, hein?
0: Fechou.
5: E se puder, toca um Nando Moreno pra nós, hein? Qualquer uma deles. E depois das seis, toca um Taça de Fel, hein? Liu e Léo. Fechou? Mete bala, hein?
0: Tchau, obrigado. Forte abraço, parceiro.
6: Boa noite, Castelo. Boa noite, Ventura. Quero participar do sorteio. Roda uma música pra mim, Juliano Jardel, Sorriso do Mudo.
0: Cabral.
6: Tchau, obrigado.
0: Cabral, meu grande amigo Cabral, forte abraço. Dona Benedita de São Manuel também tá ouvindo. Alô, Mauri, boa noite.
7: Boa noite, meu amigo Castelo, Mauri. Ô, Castelo, toca Paixão Proibida aí, Teodoro Sampaio. Gatilhou, mete bala.
0: Tchau, obrigado.
8: Fala, meu amigo Castelo, boa noite, meu querido. Boa noite pra você, pra todos os seus ouvintes aí da Aventura. Aconteceu, mas ainda não escureceu.
0: Isso mesmo.
8: Tá tudo certo com você, meu querido? Tudo certo, mas nada resolvido?
0: Ah, tá daquele jeito.
8: Aqui continua daquele jeito. Matado pra carpir, tá baixo pra roçar e tá molhado pra queimar. Manda alô pra galera, Alisson de Torrinha, falando aqui. Todo mundo ligado no seu programa, meu querido. Que é um sucesso. Tamo aqui ligado na programação. Manda uma moda do João Paulo e Daniel aí pra nós.
0: Opa!
8: Toca aí pra nós. Uma modona aí pra nós. Boa. Beleza, meu querido? Tamo aqui ligado na programação.
0: Tamo junto.
8: E tchau, amiga.
0: Tchau, obrigado.
9: Tarde, Castelo. Tô Dorico.
0: Oi, Dorico.
9: Põe um modão pra nós aí. Põe um modão no sorteio. Tchau, obrigado.
0: Tchau, obrigado.
10: Boa noite, Castelo. Aqui é a Sheila. Toca pra mim um modão. Um ótimo final de semana pra vocês aí da rádio.
0: Pra você também.
10: E eu quero ganhar esse assado, hein? Tchau, obrigado.
0: Tchau, obrigado.
11: Boa noite, meu vizinho de cerca castelhano, beleza? Aqui é o Ardinho Campesado de Curvo Branco. Manda aí um modão do Lourenço Dorival, manda pra todos os ouvintes, pra minha filha Ana. Beleza? Engatilhou? Mete bala, quero participar do sorteio, hein?
0: Tchau, obrigado.
12: Oi, Castelo.
0: Oi.
12: Boa noite.
0: Boa noite.
12: Aqui é a Vitória Fernanda.
0: Oi, Vitória.
12: Queria pedir uma música da Ana Castela, pode ser qualquer uma. E queria participar do sorteio. Um beijo, tchau, tchau.
0: Tchau, obrigado.
13: Oi, Castelo, boa noite.
0: Boa noite.
13: Gostaria de ouvir a música do outro lado da cidade. Oferecer pra minha amiga Simone. E participar do sorteio. É a Josi.
0: Oi, Josi. Tchau, obrigado.
14: Boa tarde, Castelo. Aqui é a Lili. Toca um modão aí do João Carreiro e Capataz. Quero oferecer pra todo mundo que tá aqui na casa do Célio Góes aqui. Coloca meu nome no sorteio. Tchau, obrigado.
0: Tchau, obrigado. Alô, Borebi.
15: Castelo, meu amigo. Boa noite. Só vitória, hein?
0: Só vitória.
15: Rapaz, cada modona não puta merda, viu?
0: Olha.
15: Lourenço Lourival é brincadeira, né, rapaz? Tamo junto, meu amigo.
0: Tamo junto. Tchau, obrigado.
16: Fala, Castelo. Manda uma moda aqui pra nós, aqui no Primavera, aqui, ó. Rafael, que tá falando. Oferecer aí pro Sardinha, pro Celhão, pra todos que estão ouvindo aí. Põe nós no sorteio, hein?
0: Fechou. Tchau, obrigado. Jaqueline Areoso, obrigado pelo carinho da audiência.
17: Boa noite, Ventura. Aqui é a Eliana, aqui do Caju.
0: Caju.
17: Toca o modão aí pra nós e colocar o meu nome no sorteio. Gatilhou? Mete bala.
2: Engatilhou, Castelo? 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
0: Gasta sua internet comigo. Alô, Jaime Mexicano, forte abraço.
18: Oi, Castelo, boa noite. Aqui é Ana Paula, eu queria ouvir uma música do Guilherme Santiago. É, pode ser qualquer uma, tá bom? Me ofereço pra todos que gostam. E me põe no sorteio.
0: Fechou.
18: Engatilhou, mete bala. Beijo, tchau, tchau.
0: Tchau, obrigado.
19: Boa noite, meu amigo Castelo. Boa noite, a Rádio Ventura. Boa noite a todos os ouvintes. Aqui é o Eduardo Sardinha, filho do Sardinha Benzedor. Ô, Castelo, toca uma moda pra nós aí do Tião Carreiro. Oferecer essa moda aqui pra todo mundo que tá aqui na casa do Celhão, pra minha esposa Aline, pro Célio Góes, pro Rafa, pra Sara Capes, pra todo mundo que tá aqui, ó. Aqui numa feijoada aqui, a coisa tá...
0: Olha!
19: Tá pegando aqui, hein? Feijoadona aqui pra
0: aí
19: mais
0: cê,
19: de 20 pessoas aqui.
0: Aí vocês não me convidam, né?
19: E põe meu nome no sorteio aí, hein? Tchau, obrigado!
0: Tchau, obrigado!
20: Alô, Castela, é aqui a Sara. Estamos aqui na casa do Celhão.
0: Olha!
20: Primavera, fazendo aquela feijoada. Manda um abraço pra todo mundo aí. Pro meu tio Du, pra minha tia Aline, pra tia Ana, pra minha sogra, pro meu marido, pro meu filho, pra todo mundo. Principalmente pro você e pra dona Cida. Coloca meu nome no sorteio. Tchau, obrigada.
0: Tchau, obrigado. Amanhã eu vou ter que benzer lá na dona Chiquinha Benzedeira. Lombriga. Eita lasqueira.
21: Boa noite, Castelo. Aqui é o Celhão do Jardim Primavera.
0: Oi, Celhão.
21: Castelo, eu queria ouvir uma música do Pedro Bento, Zé da Estrada, Sete Palavras.
0: Minha
21: eu
0: nossa.
21: Quero oferecer pro Eduardo Sardinha, pra minha filha Aline, pro Rafael, pra Sara, pra Ana, pra Sara, pra Kátia, pra Naira,
0: minha.
21: Pra Kimberly, o Bobrão, meu filho.
0: Bobrão.
21: Peraí, viu? Eu quero oferecer. Eu vou fazer um churrasco aqui e eu vou chamar você.
0: Fechou.
21: Aí não trai o Bastião, não, hein?
0: Tá
21: senão
0: bom.
21: Você não vai entrar pra dentro. Tchau, obrigado.
0: Tchau,
21: põe
0: obrigado.
21: Eu no sorteio, Castelo.
0: Só festa, hein?
22: Boa noite, Castelo. Aqui é o Carlinho Berranteiro, filho do Eduardo Sardinha.
0: Oi.
22: Tamo aqui na casa do Celhão pra comer uma feijoada.
0: Tô
22: põe
0: sabendo.
22: Meu nome no sorteio. Tchau, obrigado.
0: Tchau, obrigado.
23: Boa noite, Castelo. Aqui é Ariado de Primavera. Poderia mandar um modão pra nós aqui? Nós tá aqui na casa do Celhão.
0: Tá todo mundo na casa do Celhão.
23: Fazendo uma feijoada.
0: Olha.
23: Friozinho. Toca um modão pra nós, Tunique Tinoco, fazendo favor. Tchau, obrigado.
0: Tchau, obrigado.
24: Boa noite, Castelo. Aqui é o Tom do Virgílio Rocha. Toca pra nós aí, Chico Rei Paraná, Estrada da Vida. Oferecer pra todo mundo que tá ouvindo aí. E mandar um abraço maior pra todos os ouvintes da região, que a audiência tá longe, hein, Castelo? Tava falando com um colega meu lá em Uruguaiana.
0: Olha.
24: Ele falou que tá ouvindo você, que era pra mim pedir uma música pra oferecer pra ele lá, o Cristiano, o seu xará. Manda pra nós aí, Cristiano. Chico Rei Paraná Estrada. Manda pra nós aí, meu querido.
0: Fechou. Tchau, obrigado.
25: Boa noite, Castelo. Boa noite, Aventura. Eu sou Nina de Bolivia. Eu queria ver qualquer música que você pôr aí, tá bom? E eu quero participar do sorteio. Obrigado, Castelo. Oferecer pra Irene, pra Fátima, e pro Júnior, e pro Marizão e o Marquinho. Obrigado, Castelo. Tchau, tchau. Gatilhou, mete bala.
0: Alô, Borebi. Forte abraço. Tchau, obrigado.
26: Boa noite, Castelo. Aqui é a Dani.
0: Oi, Dani.
26: Me coloca no sorteio?
0: Claro.
26: Engatilhou, então mete bala. Tchau, obrigado.
0: Tchau, obrigado.
27: Tarde, Castelo. Cadê a chuva? Toca um modão pra nós aí.
0: Já choveu muito,
27: no sorteio.
0: Marcelo.
27: André.
0: Forte abraço. Tchau, obrigado.
28: Boa noite, Castelo. Coloca o vestido de seda pra tocar aí, que é Maria.
0: Oi, Maria. Tchau, obrigado.
29: Boa noite, Castelo. Como que vai? Por aí, tudo bem?
0: Tudo certo.
29: Castelo, manda uma música pra nós. Tô pro Cícero do Lourenço Lorival. Engatilhou? Mete bala. Sai do Mato Capivara aqui, já vem bala.
0: Tchau, obrigado.
30: Oi, Castelo. Aqui é livre. Me coloca no sorteio. Engatilhou? Então mete bala. Tchau, obrigado.
0: Tchau, obrigado.
1: Boa noite, meu amigo Castelo, aqui é o Ismael. Manda um modão aí, meu filho tá casando hoje.
0: Olha.
1: Casou. E manda o Mato Grosso e o Matias aí pra ele aí. Que ele seja muito feliz nesse momento da
0: nessa,
1: vida dele.
0: Nessa nova empreitada. Tchau, obrigado.
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3: Boa noite, Castelo. Manda um modão aí pra turma aqui do Celhão. Já quer participar do sorteio, ganhar esse assado aí. Tchau, obrigado.
0: Tchau, obrigado.
4: Boa noite, Castelo. Aqui é a Eliana novamente, aqui do Jardim Caju. Toca o menino da porteira pra nós aí. Arrojar o pé no chão.
0: Olha.
4: Engatilhou, mete bala.
0: Tchau, obrigado.
5: Boa noite, Castelo. Bom final de semana pra nós todos aí.
0: Pra você
5: toca
0: também.
5: Qualquer modão pra nós agitar esse sabadão aí. Aqui é o Sidney, Júlio Ferrari. Um abraço e
0: forte abraço.
5: Tudo de bom.
0: Tchau, obrigado.
6: Boa noite, Castelo. Aqui é a Mary do Monte Azul. Toca a música pra mim no Rancho Fundo, Chitãozinho Chororó. E coloca meu nome pro assado, Joaquim Manuel. Obrigado. Engatilhou? Mete bala.
0: Eu que agradeço. Tchau, obrigado.
7: Fala, Castelo. Boa noite. Estamos aqui no São José tomando uma aqui. Manda uma moda de viola do Tião Carreiro pra nós aí, oferecer pro Marcelinho, pro pessoal lá da LL, pro Davi, pro Arthur, pro Paulo Maceiro. E tchau, obrigado.
0: Forte abraço, parceiro. Tchau, obrigado. Gasta a sua internet comigo.
8: Castelo, põe nós aí no sorteio. Tá a farofa do Celhão aqui no Primavera.
0: Só dá um Celhão, hein?
8: Tchau, obrigado.
0: Tchau, obrigado.
9: Boa noite, Castelo. Boa noite.
0: Fala, Bicão.
9: Tô aqui curtindo o seu programa aqui no Bairro Bicão aqui. Manda um modão caprichado pra nós aí. Tamo aqui, ó.
0: Forte abraço, Bicão. Tchau, obrigado.
10: Boa noite, Castelo. Aqui é a Lelê, cantora do Primavera. Tô aqui na casa do meu sogro Celhão.
0: Minha nossa.
10: Esperando a feijoada sair, que tá difícil.
0: Bora,
10: coloca
0: sai.
10: Meu nome no sorteio e lança o modão pra nós. Tchau, obrigado.
0: Tá todo mundo na casa do Celhão.
8: Castelo, tá todo mundo ligado aqui, escutando o seu programa. Coloca nós aí no sorteio aqui da casa do Celhão,
0: não
8: que
0: falei?
8: Nós tá querendo esse sorteio aqui hoje.
0: Não falei? Tá todo mundo lá.
11: Boa noite, Castelo. Manda um modão aí pra nós. Manda um pé de cedro aí pra nós do Duque da Uvã. Se não for muito em coma. Uma boa noite pra todos aí.
0: Boa noite.
11: Obrigado. Tchau.
0: Forte abraço, Chapani. Tchau, obrigado.
12: Boa noite, Castelo. Aqui é Leonildo Pires. E é o Castelo? Toca pra nós aí aquela moda lá do Chitãozinho e Chororó.
0: Tchau, obrigado.
31: Boa noite, Castelo, tudo bem? Castelo, bota no sorteio aí do Festival dos Assados. Toca qualquer música aí pra nós da programação, uma mais pedida aí do povo aí. Que o povo tá pedindo aí, beleza? Tchau, obrigado.
0: Tchau, obrigado. Alô, Simone.
32: Boa noite, Castelo. Aqui é a Simone do Jardim das Nações. Tá eu e a Josi aqui em casa fazendo unha, sobrancelha. Eu quero participar do sorteio dos assados aí. Tchau, obrigado.
0: Tchau, obrigado.
33: Boa noite, Castelo. Manda um modão aí pra turma lá do Primavera, lá no Celhão, lá.
34: Tchau, obrigado.
33: Quero participar do sorteio.
34: Boa noite.
0: Tchau, obrigado.
8: Boa noite, Castelo. Nós tá aqui na casa do Celhão, comendo uma feijoada. Aí eu queria mandar uma música aí, Sapequinha, do Eduardo Costa, pra turma aqui.
0: Tchau, obrigado.
8: Mete bala!
0: Aô, Sete Arqueiro!
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0: Eita lasqueira, que loucura, hein? É de amargar. Alô, Vanessa Nogueira, obrigado pelo carinho da audiência. Ô, brutalidade, gasta a sua internet comigo.
1: Ô, Castelo, boa noite. Toca uma pra mim aí, pode ser qualquer uma. Eu vou na casa do Celhão aí, da feijoada lá.
0: Forte abraço, parceiro.
2: Boa noite, Castelo, aqui é o João Vitor do sítio São Judas. Gostaria de pedir uma música Fivela com Fivela. Gostaria de agradecer. Gostaria de oferecer pra minha mãe, meu pai e meu irmão. Tchau, obrigado. Coloca meu nome aí no sorteio aí.
0: Agora vamos fazer o sorteio, não temos mais tempo. Tchau, obrigado. Tá lasqueira no pé da goiabeira. Que loucura. Quem ganhou foi... Maria Laurindo. Maria Laurindo, final do telefone 422342. É 23, 42, 23. Maria Laurindo, é só passar amanhã no açougue Joaquim Manoel, final, entre 11h30, meio-dia. Festival dos Assados, só aqui na Aventura.
3: Cristiano Castelhano, o furacão do Centro-Oeste Paulista.
0: Segura!
3: Castelo. Segura. Essa é você.
0: E vamos pegar descendo, porque subindo é contramão.
3: Acelera.
0: Muito obrigado pelo carinho da sua audiência. Uma ótima noite. Bom final de semana. Fica com Deus.
3: Bom Castelo.
0: E tchau, obrigado.

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4: César.
5: Eu também quero saber.

0: Resenha de modão só no Vila. 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A sexta tem a dobradinha do pagode dos amigos.
1: Ousadia e alegria.
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